0: Duda. Em São Miguel, são mais de 700 a depender todos os meses do Banco Alimentar contra a Fome. Na Terceira, mais 154 famílias juntaram-se à lista. Mais um mês em queda no turismo. Em abril, o número de dormidas nos Açores caiu 12,3%, número revelado hoje pelo Serviço Regional de Estatística. Os piores resultados foram registados pelo alojamento local. Lília Almeida.
1: O alojamento local registou uma quebra de 22% nas dormidas em abril. A hotelaria tradicional, uma quebra de 3%, e o turismo em espaço rural, 24%. Números que comprovam as expectativas dos agentes turísticos. O mercado nacional registra a maior descida, menos 20% nas dormidas, mas há também uma redução de 7,5% entre os residentes no estrangeiro. Espanha, Reino Unido, Suíça, Países Baixos foram os mercados com as maiores variações negativas. Melhor está o fluxo turístico vindo dos Estados Unidos, do Canadá e da Alemanha. Na hotelaria tradicional, apesar do decréscimo nas dormidas, os proveitos aumentaram quase 6%, totalizando em abril quase 16 milhões de euros de proveitos. Nas contas do alojamento local, com exceção do Corvo e das Flores, em todas as ilhas, houve um decréscimo das dormidas entre os 42% de quebra em Santa Maria e os 2% no Faial. De registar ainda que nas respostas ao Serea, quase 40% dos estabelecimentos de alojamento local ativos reportaram que não tiveram movimento de hóspedes em abril.
0: Na Vila de São Mateus, na Ilha Terceira, foi inaugurada hoje a nova infraestrutura de apoio ao Porto de Pescas. O concurso foi lançado em 2023 para uma obra que vai dotar os pescadores e armadores de melhores condições de trabalho. José Manuel Bolieiro presidiu a cerimónia de inauguração. O presidente do governo diz que é uma obra essencial para o setor.
2: Às vezes reivindicam-se outros elementos essenciais, mas não se valoriza, quando feito, o que é essencial para os próprios pescadores e para a sua atividade. Se outros não o fazem, faço eu, porque seria infantil omitir esta opção política e estratégica de valorizar os pescadores, dando-lhes melhores condições para desenvolver a sua atividade. As pescas dos Açores e os pescadores de São Mateus e da Ilha Terceira estão melhor preparados, com melhores condições de segurança e higiene para esta matéria, de desenvolver mais pesca, mas também mais economia azul, mais sustentabilidade.
0: A nova estrutura na Vila de São Mateus conta com 12 casas de aprestos, numa obra que custou 1 milhão e 300 mil euros. Este ano, o Banco Alimentar contra a Fome registra mais 12% de famílias apoiadas em São Miguel. A ajuda chega a mais de 700 famílias por mês, o que corresponde a 21 toneladas de alimentos. Os números estão a subir, Sofia Brum.
3: Os números estão a subir. Há cada vez mais famílias a necessitar de ajuda alimentar em São Miguel.
4: O Banco Alimentar, infelizmente, está a apoiar 700 famílias todos os meses, o que significa mais 12% relativamente ao que nós distribuímos o ano passado.
3: 90% dos apoiados têm emprego, garante Luísa César, presidente do Banco Alimentar de São Miguel, mas a subida do custo de vida está a empurrar muitas famílias para o limite.
4: As pessoas que trabalham, mas que dão prioridade ao pagamento da renda de casa, ao pagamento às vezes do seu automóvel, de precisão para ir trabalhar, e a parte da alimentação vai ficando cada vez mais empobrecida, com todos os riscos que isso depois traz para a saúde das pessoas, das crianças.
3: Uma situação preocupante e que obriga a instituição a uma ginástica mensal.
4: É um desafio para nós, porque precisamos de arranjar alimentos para distribuir estes cabazes, que nós queremos que sejam sempre cabazes com alguma quantidade de produtos diversificados, e que nos obrigam todos os meses a garantir um abastecimento de cerca de 21 toneladas de alimentos.
3: Mais alimentos para responder ao aumento da procura e das necessidades em São Miguel.
0: Também na Ilha Terceira, os pedidos de apoio ao Banco Alimentar contra a Fome aumentam. No espaço de um ano, esta IPSS apoiou mais 154 famílias, já agregados de classe média a pedir ajuda por não conseguirem fazer face a todas as despesas. Linda Luz.
1: Mais dificuldades financeiras, mais pedidos de apoio a chegar ao Banco Alimentar contra a Fome. Entre 1 de janeiro e 15 de maio de 2025 e o mesmo período de 2026, houve mais 154 famílias apoiadas na Terceira.
5: De janeiro até 15 de maio de 2025, nós apoiamos 866 famílias, o que fez um total de 2.463 pessoas apoiadas. Atualmente, no ano 2026, estes pedidos aumentaram. Tivemos 1.020 agregados familiares e contemplamos 2.742 pessoas apoiadas.
1: Luís Águeda, presidente do Banco Alimentar da Ilha Terceira. O apoio que esta IPSS presta já não é apenas a agregados familiares mais carenciados.
5: Nós temos famílias da classe baixa, mas também temos algumas famílias da classe média que, devido ao aumento de custos, as suas despesas, nomeadamente despesas de habitação, da alimentação, acabam por ter menos capital disponível para fazer face a estas, às suas despesas diárias.
1: Este fim de semana há recolha de bens, mas o Luís Águeda lembra, todos podem ajudar, mesmo fora das habituais campanhas.
5: E aproveito para lançar um desafio a todas as pessoas que queiram colaborar com o Banco Alimentar e entidades também, seja na disponibilização de produto, seja na disponibilização de tempo para apoiar nas recolhas. O Banco Alimentar está de portas abertas para receber todos aqueles que nos queiram ajudar.
1: Até porque o Banco Alimentar contra a Fome tem também uma rede de emergência para dar resposta a situações pontuais.
0: Dois homens foram detidos por abuso sexual de pessoa incapaz de resistência. A detenção foi feita em São Miguel. Segundo a Polícia Judiciária, os dois homens, com 18 e 44 anos, estão fortemente indiciados pela prática do crime de abuso sexual. A vítima, com 21 anos, é portadora de deficiência mental, com um grau de incapacidade de 95%. Em comunicado, a PJ revela que os factos terão ocorrido em fevereiro. As pessoas envolvidas tinham uma relação de vizinhança. Os detidos vão ser presentes para o primeiro interrogatório judicial para a aplicação das medidas de coação. Portal do Governo vai reunir informação sobre 4 mil imóveis devolutos. O portal está já desenhado e a legislação aprovada. O Governo vai intensificar a venda de património regional e registar em nome da região os imóveis do Estado, sem uso. Decisão aprovada em Conselho do Governo. Ana Paula Santos.
6: Está concluída a legislação, os mais de 4 mil imóveis da região vão começar a ser divulgados num portal com acesso universal criado pelo Governo para esse efeito.
7: Com o portal vai ser possível, não tudo de uma vez, mas sucessivamente, é que os mais de 4 mil artigos de imóveis da região possam ser cadastrados neste portal, não só a sua ficha técnica, a sua georreferenciação, para que todos saibamos com o que é que contamos.
6: A região conta ainda este ano vender imóveis no valor de 2 milhões de euros. Essa é a estimativa confirmada pelo Secretário das Finanças. Já quanto ao património do Estado nos Açores, imóveis sem uso podem ser registados a favor da região. É isso que a Direção de Serviços de Património está a fazer.
7: Estamos a fazer esse levantamento global, profundo. Vamos registá-los a favor da região, como já registámos circunstancialmente alguns, e depois o que pretendemos é também valorizar, rentabilizar esse património, quer seja pelo seu usufruto, quer seja pela sua cedência ou pela sua alienação.
6: O Executivo aprovou já as regras, falta agora a avaliação da representante da República e a publicação dessas regras.
0: As acessibilidades aéreas e marítimas continuam a ser as principais preocupações do Conselho de Ilha do Faial. Reuniu ontem, depois do encontro com o Presidente do Governo. Os conselheiros querem conhecer o estudo sobre o reordenamento do Porto Comercial e querem que a Azores Airlines preste o melhor serviço nos voos de e para Lisboa, onde se repetem os casos de bagagem de porão que fica atrás. Ricardo Freitas.
8: O Conselho de Ilha do Faial deu a conhecer ontem o resultado do encontro com o Presidente do Governo, mas Teresa Ribeiro, Presidente da Mesa, saiu da reunião com novos pedidos de esclarecimento para apresentar a José Manuel Bolieiro.
9: Fim da reunião e explanadas as preocupações de todos e as dúvidas que subsistem, o método de trabalho será organizar um documento e remeter ao Sr. Presidente, ainda com estas dúvidas, e solicitar as respostas que forem possíveis às questões que queremos colocar.
8: Uma das questões, explica Carlos Moraes, empresário e conselheiro do PSD, está relacionada com as dúvidas sobre a intervenção que o Governo pretende fazer no Porto da Horta.
10: Se há um estudo ou um novo estudo no LNEC, há que pô-lo cá fora para a gente perceber qual a solução encontrada e termos em termos de futuro, até porque estão para chegar um navio científico que é importante a sua permanência no Porto da Horta.
8: Vítor Pimentel, conselheiro do Partido Socialista, está mais preocupado com os sucessivos casos de bagagem de porão que fica atrás nos voos da Azores Airlines com destino à Horta.
11: É natural que não houve uma boa imagem para ninguém. Este turista amanhã, quando voltar à sua terra, vai dizer cuidado, porque as vossas bagagens podem ficar atrás e depois tens que ter problemas porque só vais receber a bagagem um dia ou dois depois. Esta imagem não é benéfica para ninguém, não é benéfica para a nossa ilha.
8: Além das preocupações, os conselheiros deixaram também alguns desabafos pelo fato do Presidente do Governo não ter recebido todo o conselho e de mesmo assim ter levado quase 2 anos para aceder a esse pedido de reunião.
0: No Corvo, o Governo vai avançar para a ampliação e remodelação da aerogar e do edifício destinado ao Serviço de Salvamento e Luta contra Incêndios do Aeródromo da Ilha. Em Jornal Oficial, o Executivo já autorizou a realização da despesa e a abertura de um concurso público com um preço base de 5 milhões 180 mil euros. A intervenção visa melhorar as condições de operacionalidade, segurança e integração funcional dos serviços de socorro. Arranca hoje o 5º encontro das associações de pais e encarregados de educação dos Açores. Depois de uma caracterização do movimento associativo parental, que será apresentada no evento, foram decididos os temas a abordar de acordo com as preocupações.
12: Foi feita uma caracterização do movimento associativo parental na região, que vai ser dada a conhecer pela primeira vez neste mesmo encontro. E dessa caracterização foram elencados temas onde foram colocados por ordem de importância ou relevância para cada uma das associações. É exatamente com base neste alinhamento e nesta hierarquização das problemáticas que vamos abordar os diferentes temas, sendo que é um evento que não é muito dispositivo, é mais colaborativo. Estão previstas aqui algumas dinâmicas que fazem com que os participantes produzam pensamento. Estamos confiantes que vai ser um encontro que vai juntar e vai fazer pensar os representantes das associações de pais dos Açores.
0: Pedro Tavares, presidente da direção da Federação de Pais Encarregados de Educação nos Açores. Um dos temas em destaque é a educação positiva, também com o objetivo de desmistificar preconceitos sobre o tema.
12: Nós vivemos tempos que se sentem antagónicas, de conflitos, onde o professor acusa o pai acusa o professor. Esta relação, por vezes, de conflito, tendo a criança no centro da atenção, não traz benefício nenhum. Por isso é que no evento há um momento aberto a todos quanto esperam ouvir este palestrante que vem do continente para estar connosco, que é o Nuno Pinto Martins, que tem um trabalho bastante desenvolvido a nível das emoções, o educar pela positiva. Educar pela positiva, normalmente as pessoas pensam que é uma coisa de um pai que nunca diz não, ou de um professor que não corrige. Não se trata disso, trata-se de uma metodologia de trabalho que tem frutos e eles são comprovados. Será dada a conhecer de viva voz pelo seu autor.
0: O encontro Educar pela Positiva com o Nuno Pinto Martins acontece às 21 horas no Centro de Artes Arquipélago, na Ribeira Grande. A terceira sessão das Conversas da Autonomia, Memória e Futuro realizou-se na Graciosa. Os oradores convidados entendem que os Açores podem melhorar ainda mais se houver uma valorização das potencialidades de cada ilha. Luís Costa.
13: Em 1976, os graciosenses elegeram 2 mulheres para a Assembleia Regional. Adelaide Teles foi uma das primeiras deputadas quando já se falava em desenvolvimento harmónico.
14: O progresso foi muito bom. Tivemos a preocupação, os que estavam reunidos e que eram de ilhas diferentes, de reivindicar aquilo que precisavam para a sua ilha, mas também de estar de braços abertos para as outras ilhas. Nós não queríamos, não éramos egoístas, queríamos o bem de todos e o desenvolvimento dos Açores, de todos.
13: Para a atual provedora da Misericórdia de Santa Cruz, até a palavra região deve-se à autonomia. O aeródromo, a escola preparatória, o porto comercial, o centro de saúde e mais equipamentos da Graciosa foram outras conquistas.
14: Não está tudo feito, haverá sempre coisas para melhorar, para fazer, e aqueles que vão vir depois de nós vão ter novos desafios.
13: Sobre os desafios para o futuro, a jovem escritora Brenda Medina defende uma autonomia que aposte nas potencialidades de cada ilha.
15: Eu gosto de pensar que a autonomia só vai ser atingida na sua plenitude a partir do momento em que for encarada não como uma soma de 9 ilhas, mas sim como considerado um destino partilhado, onde somos 9 ilhas, com as suas particularidades, com a sua própria realidade, mas 9 ilhas com a sua voz, e em conjunto seremos um coro.
13: A maestrina Vânia Bettencourt também defende que as novas gerações devem valorizar o que foi conseguido nos últimos 50 anos. Já o ex-deputado e autarca Manuel Avelar entende que os Açores devem repensar uma estratégia de desenvolvimento para cada ilha, lembrando que a redução demográfica e as dificuldades no turismo são dos maiores desafios da Graciosa.
0: Para promover a ética e a inclusão no desporto, a exposição Move-te por Valores percorreu as 9 ilhas. O encerramento foi no Pico, com alertas do diretor regional para a mudança de comportamentos. David Borges.
16: Depois de ter percorrido nos últimos 2 anos as 9 ilhas da região, a exposição Move-te por Valores permitiu a promoção da ética, do respeito, da inclusão e da integridade.
17: Vivemos numa sociedade cada vez mais individualista, mais ligada aos meios digitais, às redes sociais, à crítica, e temos que inverter o sentido, o rumo que a nossa sociedade caminha, e temos que pegar no que é positivo e utilizar o desporto para educar e reeducar os nossos jovens.
16: Na Escola Secundária da Madalena, Ricardo Matias, diretor regional do desporto, alertou os jovens para a importância da prática desportiva e espera que a exposição contribua para mudar comportamentos.
17: Continuamos a assistir a comportamentos pouco apropriados, inclusive no desporto, mas é uma minoria, que em termos mediáticos acaba por ter um impacto muito, muito forte. Temos que continuar a trabalhar. Em 2 anos muito se fez, tem-se feito um trabalho continuado. Temos alguns projetos também em manga e projetos de cariz regional para implementar e que sejam complementares e que continuemos esse percurso de passar a mensagem aos nossos jovens.
16: Organizada pela Direção Regional do Desporto, em parceria com o Instituto Português do Desporto e Juventude, a iniciativa permitiu divulgar em 23 escolas os valores a adotar na prática desportiva, através de painéis itinerantes, testemunhos de atletas, de treinadores e de dirigentes.
0: Exposição Move-te por Valores encerrou no Pico o périplo regional com promoção da ética e inclusão no desporto.
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21: Estamos de volta com 8 horas 18 minutos, assim é que é, e também esta que é a última hora do espaço de hoje. Iniciamos como é habitual o tempo para esta noite da chuva. Está a fazer-nos companhia com um mínimo nos 48 graus. Para amanhã a chuva vai continuar. Vento a soprar de norte entre 25 e 35 milhas por hora. Poderá atingir as 40 milhas por hora com máximas amanhã. Ao longo do dia nos 53 e para amanhã à noite céu parcialmente nublado. A chuva vai parar, mínima nos 42 graus.
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21: A umidade relativa do ar está acentuada nos 73%, temperaturas fora dos estúdios, aí Iena-se com 60 graus, 60 também na cidade de Lowell e em Boston. Newark, New Jersey com 75, 64 em Fall River, 58 em Peabody, 68 em Hartford, 79 em Orlando, 64 na cidade de Providence e também New Bedford, Taunton com 62, Quebec, Canadá com 45.
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21: Exatamente, e esta é a última hora, por isso, aliás, acontece sempre às sextas-feiras, nós temos uma hora diferente, com canções de sempre, é um retrospectivo, obviamente, de grandes temas de nível nacional e também internacional, isto vai ser assim até às 9 da noite.
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Canções de Sempre, a iniciar com uma cantiga de 1971, Quarteto 1111, e recordamos Balada para Dona Inês, José Cid e companhia. Foi um quarteto fantástico, sem dúvida. A atualização do evento Festa by the Sea adiada, devido ao mau tempo previsto para amanhã. A Festa by the Sea foi oficialmente adiada. A nova data será sábado 13 de junho, parcerias com Community Boating Center em Azores e Marmite Heritage Society. Todas as atividades planeadas, passeios de barco e também as celebrações serão transferidas para a nova data em junho, dia 13, de forma também a garantir a segurança e o divertimento de todos os participantes. Continuamos com grandes canções e esta é uma maravilha. Vamos recordar ele, que foi um grande fadista, mas também um romântico por natureza, por isso gravou Sou Romântico. Recordamos Tony Tomás.

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1: E nós continuamos com essa vertente de grandes canções do então. Depois do Tony de Matos, vamos recordar o primeiro lugar do Festival da Canção em 1984. Sim. Foi o 11º na Eurovisão. Lembram-se da voz da Maria Guinot e Silêncio e Tanta Gente. Vamos ouvir.

Assim foi, ouvimos, recordamos Bob e Sol, Uma Lágrima, Silvio, 8 horas 34 minutos, continuamos com canções do Então. Por isso corro demais, Roberto Carlos, mas está na estrada, nunca corro demais, meu amigo.

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tarde, não penses. Estamos agora 18 minutos do final da missão de hoje, do seu paralelo. Ouvimos e recordamos este grande senhor Francisco José neste bolero Lua Nova. Agora, para ouvirmos e também recordar uma artista que faleceu no passado muito recente, Françoise Hardy, nasceu em 1944 e faleceu em 2024, no dia 11 de junho. Também foi uma excelente atriz, uma mulher muito bonita, sem dúvida, Françoise Hardy.

0: 1969, recordamos os incríveis e o tema O Vagabundo. 14 minutos para as 9 da noite. Que bom saber que está connosco ainda desse lado, em casa, no trabalho, na estrada. Hoje é sexta-feira, 29 de maio, 141º dia do ano, Dia Mundial da Energia, Dia Mundial da Saúde Digestiva, e também Dia Internacional das Forças de Manutenção da Paz da Organização das Nações Unidas. Gêmeos é os signos nascidos desta data, destacando-se o compositor espanhol Isaac Albéniz, 1860, o escritor inglês Jacob Shelstone, 1864, o cineasta norte-americano de origem austríaca Joseph von Sternberg, 1894, o 35º presidente dos Estados Unidos, John F. Kennedy, 1917, também o compositor francês de origem grega Yannis Xenakis, 1922, e os atores e atriz Annette Bening, 1958, e Robert Everett, 1959. Em 1709, Rhode Island completava a ratificação da Constituição norte-americana pelos Estados Unidos da União. E nós vamos ter uma curta pausa. Quando regressarmos, vamos ouvir uma grande voz também do passado. Bom, vozes do passado e do presente também. Estou a falar de Paco Bandeira.
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3: 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Aproxima-se o dia de Portugal, de Camões e das comunidades, e como é habitual, a WJFD vai acompanhar com apontamentos de reportagem em três cidades: Providence, Fall River e New Bedford, on air, online, na app ou no Facebook. Onde você preferir, vamos estar lá. E obrigado por estar connosco. Obrigado também por apoiar os nossos patrocinadores. WJFD, aquele abraço de New Bedford para o mundo.
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Estamos agora 4 minutos e uns pauzinhos das 9 da noite. Também terminamos a emissão de hoje aqui consigo desse lado. Obrigado pela preferência e estar connosco em casa, na estrada, no trabalho WGFT. Nós queremos é mesmo estar sempre perto. Se está na estrada, muito boa viagem. Marcamos encontro para a próxima segunda-feira. Fazemos mais uma semana de trabalho. No entretanto, vou mencionar que amanhã vão estar muito bem acompanhados no Super Sábado, entre as 10 e as 2 da tarde, com a nossa colega Melanie Teixeira. Da minha parte é tudo. Viajamos juntos nesta última hora com canções de sempre, e é mais uma canção de sempre que vamos concluir musicalmente os trabalhos desta semana, e recordando o tema Nicola Di Bari, guitarra, sueno, piano. Boa noite, bom fim de semana.

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3: Vários moradores de New Bedford mostraram seu descontentamento durante uma audição pública. O debate centrou-se num novo complexo de 72 apartamentos planeado para a Bradley Road. A comunidade quer evitar o aumento do trânsito, a falta de estacionamento e os impactos ambientais naquela zona. O edifício vai ficar perto da estrada principal com a entrada e o estacionamento nas traseiras. Na quarta-feira, o promotor imobiliário apresentou os planos ao Conselho de Planeamento de New Bedford. A ideia original era construir 6 andares, mas a lei local permite apenas 5. O promotor vai adaptar a altura do prédio, mas pretende manter as 72 habitações. O público-alvo são jovens profissionais e pessoas sem filhos a cargo. Os moradores da área mostraram-se abertamente contra a construção, já que a lei exige 72 lugares de estacionamento para o local. O promotor garante que o seu plano tem mais de 30% de vagas do que aquilo que é exigido. A capacidade do sistema de esgotos também gerou discussão, sendo que há moradores que querem ter a certeza de que a rede suporta mais 72 habitações e a Comissão de Conservação vai também avaliar os eventuais impactos ambientais da construção deste empreendimento que fica na zona norte de New Bedford. O projeto imobiliário está avaliado em cerca de 10 milhões de dólares. A construção deve arrancar no verão deste ano e os trabalhos vão continuar durante 2027. Uma mulher acusada de atropelar e matar um homem na North Main Street em Providence em 2023 foi condenada em tribunal esta semana. O juiz condenou a arguida a 10 anos de prisão, dos quais terá de cumprir 3. A mulher fica também com a carta de condução suspensa por 3 anos e terá de pagar uma multa de $5,000. A arguida não contestou a acusação de fuga do local de um acidente mortal. Amigos e familiares da vítima reuniram-se no tribunal para ouvir a leitura da sentença. O homem morreu na sequência do acidente ocorrido a 14 de fevereiro de 2023, na véspera de completar 38 anos. À saída do tribunal, familiares da vítima disseram à comunicação social que acham que a pena não foi suficiente. As viagens na rede de comboios suburbanos MBTA, incluindo a linha do South Coast Rail, que liga New Bedford e Fall River a Boston, vão ser gratuitas todas as sextas-feiras nos meses de junho, julho e agosto. A medida faz parte de um pacote de promoções de verão da administração da governadora Maura Healey, criado para reduzir os custos dos passageiros regulares e de lazer. Os passes mensais também vão ter um desconto de 50%, aplicável às zonas 1 a 10 e aos passes de barco, nomeadamente por ferry. Todas as estações da região do South Coast Rail ficam na zona 8. As tarifas normais continuam a ser aplicadas em alguns serviços específicos. Estão incluídos os comboios para o estádio de Boston, o serviço Cape Flyer e os comboios para eventos especiais em Foxborough. Estas viagens continuam a ser pagas. Os passageiros devem estar preparados para algumas alterações e reduções no serviço devido à realização do Campeonato do Mundo de Futebol em Foxborough entre o dia 8 de junho e 12 de julho, sendo que haverá menos comboios diários entre East Taunton, New Bedford e Fall River. Os preparativos estão a acelerar a pouco mais de 2 semanas do primeiro jogo do Campeonato do Mundo de Futebol em Massachusetts. A área em redor do Gillette Stadium, que vai chamar-se Boston Stadium, registra já a colocação de sinalização e várias obras em curso. Empresas moradoras e autoridades preparam-se para uma enchente de visitantes. Os adeptos vão assistir a 7 jogos no recinto. Os empresários estão à espera de um grande aumento de negócio, tanto em dias de jogos como nos restantes dias da competição. As autoridades estaduais aconselham os adeptos a usarem os transportes públicos para se dirigirem para o estádio. A Autoridade de Transportes de Massachusetts, MBTA, está a vender 20 mil bilhetes de ida e volta para cada jogo. Cada viagem a partir de Boston custa $80. Já foram vendidos mais de 37 mil bilhetes para os primeiros 5 jogos. Cerca de 11.500 bilhetes foram comprados apenas para a primeira partida, que vai colocar frente a frente o Haiti e a Escócia. Autocarros adicionais vão estar disponíveis para aliviar o trânsito e a pressão sobre o número limitado de lugares de estacionamento no estádio. O recinto oficial vai ter apenas 5 mil lugares para carros. Os moradores locais preparam-se também para um trânsito fora de normal, sendo que há residentes que vão alugar espaço para automóveis poderem estacionar na sua propriedade durante os jogos de futebol. Os residentes precisam de uma licença de Foxborough e vão cobrar pelo menos $100 por cada lugar nos dias de jogo. Vendo esta competição como uma oportunidade para gerar receitas e ajudar a pagar impostos e despesas.
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5: Boa noite, fica agora com a previsão do estado do tempo para os próximos dias. Para sábado, dia 30, o dia será ventoso com períodos de chuva. O vento vai soprar de norte entre 20 a 30 milhas por hora, com rajadas que podem ocasionalmente superar as 40 milhas por hora, diminuindo durante a noite para menos de 5 milhas por hora de norte-noroeste. A noite trará algumas nuvens no início, dando depois lugar a um céu geralmente limpo. Para a área de New Bedford, a temperatura máxima será de 53 graus e a mínima de 42 graus. Passando para domingo, dia 31, prevê-se períodos de céu parcialmente nublado durante a manhã, tornando-se encoberto a partir da tarde. O vento vai soprar de oeste entre 5 a 10 milhas por hora, tornando-se vento fraco e de direção variável para a noite. A noite será de céu encoberto com períodos de aguaceiros. Para a área de New Bedford, a temperatura máxima será de 71 graus e a mínima de 52 graus. 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
2: Boa noite, fica agora com a previsão do estado do tempo para os próximos dias. Para sábado, dia 30, o dia será ventoso com períodos de chuva. O vento vai soprar de norte entre 20 a 30 milhas por hora, com rajadas que podem ocasionalmente superar as 40 milhas por hora, diminuindo durante a noite para menos de 5 milhas por hora de norte-noroeste. A noite trará algumas nuvens no início, dando depois lugar a um céu geralmente limpo. Para a área de New Bedford, a temperatura máxima será de 53 graus e a mínima de 42 graus. Passando para domingo, dia 31, prevê-se períodos de céu parcialmente nublado durante a manhã, tornando-se encoberto a partir da tarde. O vento vai soprar de oeste entre 5 a 10 milhas por hora, tornando-se vento fraco e de direção variável para a noite. A noite será de céu encoberto com períodos de aguaceiros. Para a área de New Bedford, a temperatura máxima será de 71 graus e a mínima de 52 graus. 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
1: Vamos conhecer os títulos do Jornal das Comunidades, editado esta hora pela jornalista Isabel Gaspar Dias. Boa tarde, Isabel.
2: Boa tarde. A excelência musical portuguesa na Suíça, reunida numa orquestra com quase 70 músicos radicados no país, apresentam-se em concerto na segunda-feira numa sala icónica de Zurique. Tem aumentado a violência doméstica entre a comunidade portuguesa na África do Sul. A revelação é da dirigente da Liga da Mulher Portuguesa em Pretória.
1: Depois de conhecermos os títulos do Jornal das Comunidades, vamos agora ao seu desenvolvimento com a jornalista Isabel Gaspar Dias.
2: O primeiro ensaio só vai acontecer esta sexta-feira. Dezenas de músicos portugueses radicados na Suíça vão juntar-se para um concerto na segunda-feira na Sala Tonhall, em Zurique. A excelência musical portuguesa na Suíça, assim se chama o projeto. Vai juntar quase 70 instrumentistas que vivem no país. Vão ser dirigidos pelo maestro Pedro Neves, da Orquestra Metropolitana de Lisboa. Em entrevista a André Cunha Leal, da Rádio Antena 2, o pianista Vasco Dantas Rocha revelou de onde veio esta ideia.
3: É um projeto muito especial porque, para além de ser uma sala mítica, tem esta característica muito especial de ser uma demonstração de talento português na Suíça e na cidade de Zurique.
4: Zurique, que é uma capital musical, vamos começar por aí, e a Suíça, que tem dezenas de músicos portugueses a integrarem as suas orquestras, não é?
3: No fundo, de forma informal, o projeto começou a nascer. A primeira semente foi nessa constatação de tantos amigos, tantos colegas que estão aqui na Suíça, de Genebra, Lausanne, Zurique, e de repente até em conversa com o próprio cônsul Gonçalo Mota, e ele procurava demonstrar para os suíços que isto existe na terra deles, para tentar demonstrar que já são portugueses com uma formação superior, se calhar não é a mesma imigração dos anos 70, 80, uhum. E ele gostava de mostrar, tanto noutras áreas, mas também como na música, e na música nós começámos a formar essa semente de, e se nós pegássemos em todos eles, ou em grande parte deles, e tentássemos formar alguma coisa, algum concerto em que demonstrasse que o primeiro trombonista da Tonhall é português, que a primeira viola de St. Gallen é um português e tudo mais. E assim começou a surgir esta reunião de portugueses formando uma orquestra, a Orquestra Music Series.
2: A satisfação de Vasco Dantas Rocha, pianista, com o concerto da próxima segunda-feira em Zurique, vai ser apresentada a excelência musical portuguesa na Suíça, uma orquestra com várias dezenas de músicos.
3: Nós vamos ter quase 70 músicos em palco, não sei se são 68, 69, e todos são portugueses. Diria que 95% residem na Suíça, trabalham na Suíça, estudam na Suíça. As pequenas exceções são alguns dos solistas, como eu próprio. E temos o concertino, que é o Álvaro Pereira, concertino na Orquestra de Casa da Música, que vem como convidado. O próprio maestro, o Pedro Neves. E poucos mais, um ou outro instrumento que não conseguimos de facto, por exemplo, a harpista, não conseguimos, a harpista que contactámos não estava disponível, tivemos que trazer outra, mas realmente temos essa qualidade e essa quantidade.
2: Quantidade e qualidade de músicos portugueses na Suíça, instrumentistas, alguns em fase de estudos, outros fazem parte de orquestras. Nesta entrevista ontem na Rádio Antena 2, que é do mesmo grupo de serviço público que esta rádio onde vos falo, nesta conversa Pedro Neves, o maestro, confessou que ficou surpreendido por serem tantos os músicos portugueses que trabalham na Suíça e promete mais do que isso para o concerto de segunda-feira.
5: Não vamos ter só músicos portugueses, vamos ter música também portuguesa, de diferentes épocas e estilos. Mas, sobretudo, eu fiquei muito surpreendido com a quantidade. Nós não temos noção da quantidade de jovens e de jovens músicos que estão fora já de Portugal e que já têm lugares nas várias orquestras, especialmente na Europa. Fiquei surpreendido com a quantidade. Eu já sabia que era que é muita gente,
2: maestro Pedro Neves. Surpreendido com tantos músicos portugueses que trabalham já no estrangeiro, neste caso na Suíça, Pedro Neves vai dirigir o concerto A Excelência Musical Portuguesa na Suíça, no âmbito da Helvetic Music Series, na sala Tonhall, em Zurique, às 7 da tarde da próxima segunda-feira, iniciativa do Consulado de Portugal em parceria com a Associação Music Series Festivals. Viramos a página e ouvimos frustração, diz o sindicato. Frustração é o que podem sentir os professores de português no estrangeiro depois de os sindicatos terem conhecido ontem a proposta do governo para a revisão do regime jurídico do EPE, ensino de português no estrangeiro. Há lacunas e até algum retrocesso na proposta de reforma, afirma Bruno Silva, do Sindicato dos Professores de Português no Estrangeiro.
6: Desta primeira apreciação é a frustração dos professores, já está patente, porque o governo apresentou um discurso de valorização, de rejuvenescimento, de criar atratividade no discurso introdutório à apresentação da proposta de revisão, e com a apresentação da proposta cai tudo por terra. Ou seja, não está lá ainda nenhuma das medidas prioritárias que nós, o CEPE e os professores têm defendido, que sejam medidas que efetivamente valorizem o trabalho e também criem estabilidade e vão também eliminar a precariedade, e não estão ainda neste primeiro articulado, nesta primeira proposta que nos foi apresentada, não estão lá previstas.
2: A proposta do governo não agrada, diz o sindicalista Bruno Silva, acha que há um volta atrás na definição do tempo das comissões de serviço.
6: Consideramos que há retrocesso, que tem a ver com as comissões de serviço terem um teto de 9 anos, ou seja, 3 anos mais 2 renovações, nem pedagogicamente está correto. Já em inúmeros telefonemas para o sindicato, posso já adiantar, durante esta manhã, os professores estão mesmo frustrados porque estavam à espera que nessa primeira proposta de revisão já estivessem contempladas medidas que criassem atratividade, e o mesmo não se verifica. Teremos que lutar por elas para que as mesmas sejam introduzidas.
2: O Sindicato dos Professores de Português no Estrangeiro promete luta na negociação do novo regime do EPE, o Ensino de Português no Estrangeiro, rede do Instituto Camões. Relativamente à atualização das tabelas salariais, a apresentação da proposta foi adiada, lamenta Bruno Silva.
6: A tabela remuneratória será apresentada até o próximo dia 15, o que não foi de bom grado também, porque para o início de um processo negocial convinha ter também sido apresentada. Há a referência que será em portaria, não será dentro do regime que constarão as tabelas, será em portaria. Continuaremos à espera que a mesma seja até o dia 15 apresentada, para também darmos nota sobre se realmente existe uma revolução, porque até agora o sentimento é de frustração. Parece que às vezes andamos a regredir, e não é isso que nós queremos para o EPE. Queremos que o mesmo seja valorizado, que os professores tenham melhores condições de trabalho e de vida.
2: Bruno Silva, secretário-geral do Sindicato dos Professores de Português no Estrangeiro, não acredita em revolução nas regras do ensino de português no estrangeiro, conforme anunciado pelo governo. Interpelado para o Jornal das Comunidades pela jornalista Paula Machado, o governo remeteu declarações para mais tarde. As negociações vão avançar por fases. A próxima reunião está marcada para 15 de junho. Na África do Sul estão a aumentar os casos de violência doméstica na comunidade portuguesa. A constatação é de Elizabeth Serrão, é advogada, presidente da Liga da Mulher Portuguesa em Pretória. Considera a situação preocupante, também conselheira das comunidades portuguesas, nasceu em Pretória, é filha de pais do Porto e lançou este alerta nas reuniões que estão a decorrer em Lisboa dos conselheiros das comunidades.
7: Eu faço parte da Liga da Mulher Portuguesa, apoio muito mulheres vítimas de violência doméstica, apoiamos muitas crianças que são vítimas da violência da familiar, então no meu ramo de tipo de trabalho eu dou assistência social, apoio para quem não pode ter o dinheiro para pagar um advogado privado.
8: E há muitas pessoas portuguesas e de origem portuguesa nessa situação?
7: Infelizmente sim, e mais agora do que antigamente, porque há muita falta de apoio financeiro, homens abandonam as casas e as pessoas precisam de apoio mais do que nunca, mais as pessoas com mais idade.
2: o problema da violência doméstica na comunidade portuguesa na África do Sul. Elizabeth Serrão está em Lisboa, veio de Pretória, foi ouvida pela jornalista Paula Machado. No outro continente, na Venezuela, está diferente a situação no país, desde a retirada do poder de Nicolás Maduro pelos Estados Unidos, há muito menos gente a querer vir para Portugal. Agora até já há portugueses e luso-venezuelanos que estão a regressar ao país onde construíram as suas vidas, conta o dirigente associativo Alberto Viveiros, luso-venezuelano.
9: A Venezuela, depois de janeiro, as pessoas na nossa comunidade estão entusiasmadas, têm uma esperança e as pessoas estão a retornar.
8: E que pessoas é que estão a regressar? São jovens, luso-descendentes, são portugueses da primeira geração que tinham lá negócios?
9: As pessoas jovens, luso-descendentes, as pessoas que têm negócios, pois alguns fecharam os negócios, mas outros deixaram abertos em mãos de encarregados, em mãos de alguma família, e pois esses ainda não estão a tornar, mas eles perguntam como é que está a Venezuela, está a cambiar, e sim, a Venezuela está num caminho em busca de uma paz, o que a nossa comunidade precisa para estar em calma. A nossa comunidade quer estar naquele maravilhoso país em calma.
2: A convicção de Alberto Viveiros, descendente de madeirenses, está em Lisboa como conselheiro das comunidades portuguesas em Caracas, na Venezuela. Mais quatro nomes vão ser inscritos amanhã no Passeio da Fama Luso-Canadiano em Toronto, Canadá. A homenagem reconhece trabalho feito nas áreas da cultura, sindicalismo, empreendedorismo e liderança comunitária. A colocação das placas com mais quatro nomes acontece amanhã, à meia-da-tarde, na Praça Camões, em Toronto. Os homenageados este ano são Sónia Pereira, distinguida pelo trabalho solidário, Joaquina Pires, ligada à promoção da cultura portuguesa em Montreal, António Duval, como sindicalista da Central Liuna, local 506, ainda António Forno, é distinguido pelo percurso ligado ao desenvolvimento da cultura luso-canadiana e do empreendedorismo.

Boa noite. Fica agora com a previsão do estado do tempo para os próximos dias. Para sábado, dia 30, o dia será ventoso com períodos de chuva. O vento vai soprar de norte entre 20 a 30 milhas por hora, com rajadas que podem ocasionalmente superar as 40 milhas por hora, diminuindo durante a noite para menos de 5 milhas por hora de norte-noroeste. A noite trará algumas nuvens no início, dando depois lugar a um céu geralmente limpo. Para a área de New Bedford, a temperatura máxima será de 53 graus e a mínima de 42 graus. Passando para domingo, dia 31, prevê-se períodos de céu parcialmente nublado durante a manhã, tornando-se encoberto a partir da tarde. O vento vai soprar de oeste entre 5 a 10 milhas por hora, tornando-se vento fraco e de direção variável para a noite. A noite será de céu encoberto com períodos de aguaceiros. Para a área de New Bedford, a temperatura máxima será de 71 graus e a mínima de 52 graus. 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
1: Bom dia, fica agora com a previsão do estado do tempo para os próximos dias. Hoje, segunda-feira, dia 1º de junho, conte com céu nublado e períodos de aguaceiros. O vento vai soprar de norte-noroeste entre 10 a 15 milhas por hora, rodando depois para nordeste entre 5 a 10 milhas por hora para a noite. A noite apresentará um céu com algumas nuvens. Para a área de New Bedford, a temperatura máxima será de 64 graus e a mínima de 47 graus. Para amanhã, terça-feira, dia 2, o dia começará com céu parcialmente nublado na manhã, registando-se um aumento da nebulosidade com períodos de aguaceiros mais final do dia. O vento vai soprar de leste-sudeste entre 5 a 10 milhas por hora, mantendo-se de nordeste com a mesma intensidade durante a noite. A noite continuará com céu nublado e alguns aguaceiros. Para a área de New Bedford, a temperatura máxima será de 66 graus e a mínima de 50 graus. 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

Obrigado. Eram as palavras de Pedro Malaquias para o tema dos Rádio Macau, Cidade Fantasma. As palavras ao vento da resistência vão continuar. E agora na voz de Pedro Ares Magalhães, para Perfeito Vazio.

Obrigado.

0: Bien fort.
1: Obrigado. Esta é a famosa música dos Sitiados, do João Guardela, que ficou muito, muito ligada à Resistência. Estamos quase a ir embora. Está na altura do Fernando apresentar a banda.
0: Agora falas tu sobre os lindos temas que nós temos vindo a desenvolver.
1: Como ia dizendo, estamos quase a deixar-vos e vamos tocar ainda uma canção pouco conhecida de vós, que é do último álbum, chama-se Balançando nas Estrelas. Obrigado.

0: subs. Miguel, vamos todos tirar uma selfie. Esse braço no ar, Lisboa!
1: Olá, viste, não é uma selfie, é uma fotografia ao público.
0: É?
1: É. Pessoal!
0: Aguenta!
1: E digo-te mais, e digo-te mais.

linda. 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
1: Bom dia, fica agora com a previsão do estado do tempo para os próximos dias. Hoje, segunda-feira, dia 1º de junho, conte com céu nublado e períodos de aguaceiros. O vento vai soprar de norte-noroeste entre 10 a 15 milhas por hora, rodando depois para nordeste entre 5 a 10 milhas por hora para a noite. A noite apresentará um céu com algumas nuvens. Para a área de New Bedford, a temperatura máxima será de 64 graus e a mínima de 47 graus. Para amanhã, terça-feira, dia 2, o dia começará com céu parcialmente nublado na manhã, registando-se um aumento da nebulosidade com períodos de aguaceiros mais final do dia. O vento vai soprar de leste-sudeste entre 5 a 10 milhas por hora, mantendo-se de nordeste com a mesma intensidade durante a noite. A noite continuará com céu nublado e alguns aguaceiros. Para a área de New Bedford, a temperatura máxima será de 66 graus e a mínima de 50 graus. 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

0: dia da morte da princesa Diana, aquela cassete do Sublime, a sensação de desadequação, a certeza de derreter, as nossas moléculas misturadas entre si e no granito daquela cidade velha, na fraga de onde saiu aquele degrau de pedra. Em toda a matéria, o corpo eletrizado, os dedos manchados de tinta, a juventude na pele, mãe de toda a intensidade, o coração irremediavelmente partido pela primeira vez, a fotografia da criança sem memória guardada como um souvenir, a chamada na cabine telefónica com as pernas a tremer, a amiga que relativiza como se o infinito tivesse cabimento, o firmamento inteiro como o futuro sempre adiado, as despedidas juradas, choradas, com as estrelas nos olhos, a sucessão de reencontros mais ou menos épicos, mais ou menos habituais, mas sempre insuficientes. Adolescente, o nosso amor há de ficar suspenso, para lá do espaço-tempo, e eu hei de regressar a ele em sonhos quando os fios se cruzarem para me lembrar de quem sou. É que o meu coração era frágil e tu rasgaste desajeitadamente o seu ímã de virgindade. Foi nesse dia que jurei nunca mais mudar os meus planos por amor e nunca mais mudei. É nesse juramento que está ancorada a minha liberdade.
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2: 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Nós jovens às vezes gostamos de nos envolver tão rápido. Envolvemos os mais velhos. Epa. Pois é.

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2: Olá, viva, bom dia, sou eu. Cá estamos para mais uma emissão. Bom dia, bom fim de semana. E hoje é sábado, 30 de maio, é Dia Mundial da Esclerose Múltipla. Até às 10 posso contar consigo, então venha comigo para mais um pequeno almoço radiofónico. A começar, traquinagem Kim Barreiros, cheio de alegria. Bom dia, bom fim de semana.

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E depois da cor azul dos delfins, e sem perder tempo, temos Tony Henriques, um talento da comunidade. Tudo o que parece não é. Às vezes é verdade.

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Estivemos com Erva Daninha a lustrar-se, o saudoso António Variações. No dia 30 de maio de 1971, a nave espacial norte-americana Mariner 9 é lançada do Cabo Kennedy com destino a Marte. Isto foi em 71, a 30 de maio. E agora temos a voz do Arlindo Andrade. Beijinhos para animar esta manhã de sábado, 30 de maio. É o fim do mês também a bater à

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E como é bom brincar lá no cais, principalmente com os tempos quentinhos agora com o verão aproximar-se, estivemos com o grupo mariense Ronda da Madrugada. E para fechar esta hora de emissão, que é a primeira, convidámos o João Pedro Paes e um tema magnífico que se intitula Um Pouco de Ti. Volto depois das 9, então até já.

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2: Olá, viva, bom dia, bom fim de semana. Cá estamos nós para a etapa 2 deste sábado, dia 30 de maio. É o Dia Mundial da Esclerose Múltipla. Vamos até às 10 da manhã, depois será o Super Sábado, edição de Melanie Teixeira. E vamos arrancar esta segunda hora de emissão com As Pedras que Cantam, a voz é de Fagner.

0: Aproxima-se o Dia de Portugal de Camões e das Comunidades e, como é habitual, a WGFT vai acompanhar comportamentos de reportagem em três cidades, Providence, Fall River e no Bedford, on-air, online, na app ou no Facebook. Onde você preferir, vamos estar lá. E obrigado por estar connosco. 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

Olhem para nós um belo tema com Soraya Ramos e Carolina Deslandes. Está bem, está com a WJFD neste fim de semana de 30 de maio. Agora, o fado dançado é sempre muito bonito, especialmente na voz desta menina chamada Ana.

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Baila Morenas toca animar o fim de semana, está aí. Estivemos com o Lucenzo. Foi também no dia 30 de maio de 1982, entrada de Espanha na NATO. Ainda 30 de maio de 1994, o Papa João Paulo II declara não irrevogável e definitivo a ordenação sacerdotal de mulheres. Em 2004 era inaugurada a Ponte de Santa Isabel em Coimbra e no mesmo dia, no mesmo ano, abre ligação direta do comboio pendular entre Braga e Faro. E agora vamos para a música do Ricardo Azevedo, O Bater do Coração. Daqui a pouco temos o Pensamento do Dia.

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Cheirosa. Cheirosa, Rei Roberto, nesta manhã de sábado, máxima para hoje à volta dos 64 graus. E vamos então para o pensamento do dia, que é da autoria de Gustave Leonhard, nascido em 1928, cravista, museólogo, maestro e pedagogo holandês. O que é que ele pensou neste dia? Então é assim que podemos transmitir a um aluno, o menos possível, sentido crítico, liberdade e confiança. Vou repetir o pensamento do dia. O que podemos transmitir a um aluno, o menos possível, exatamente, o menos possível, sentido crítico, liberdade e confiança, é do cravista, museólogo e maestro e pedagogo holandês Gustave Leonhard. Para terminar, vamos ficar com Nelson Freitas e Nuno Ribeiro. Daqui a pouco teremos a Melanie Antena para o Super Sábado. Da minha parte é tudo. Volto então na próxima semana, como é habitual. Obrigado pela companhia. Bom fim de semana e haja sempre muita saúde. Adoramos ter estado consigo.

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2: Muito boa tarde, são 3 horas no continente e na Madeira, 2 horas nos Açores. Vamos conhecer os destaques nas notícias.
3: Luís Montenegro garante que o partido está unido e mobilizado. O líder do PSD, que vai ser eleito hoje para um novo mandato à frente do partido, respondeu a várias perguntas sobre Pedro Passos Coelho. Garantiu Montenegro que o partido está coeso. Paris está hoje em alerta máximo. A capital francesa aguarda o resultado da final da Liga dos Campeões de Futebol, com 8 mil polícias na rua. O Paris Saint-Germain tenta em Budapeste a segunda vitória consecutiva na Liga dos Campeões.
2: 19 graus a esta hora em Ponta Delgada, 21 no Porto e no Funchal, 26 em Faro, 27 em Lisboa. A informação é-nos trazida por Oriana Barcelos.
3: Luís Montenegro garante que o PSD está coeso. O líder dos sociais-democratas já votou nas diretas do partido. Ele é o único candidato à presidência, segue para um terceiro mandato. Na secção de voto onde esteve, em Espinho, Luís Montenegro teve de responder a várias perguntas sobre Pedro Passos Coelho, que não vota nestas eleições do PSD. O líder partidário garantiu que o PSD está unido, mesmo sem esse voto extra.
4: Olha, vou ter menos um voto, mas é a vida, não é? Portanto, tirando isso, creio que o partido está, mais uma vez o digo, coeso, unido, focado e imperturbável face a ruídos, que são ruídos menores, face àquilo que é a grandeza da nossa missão. Eu assumo a responsabilidade, eu estou aqui para governar o país, eu estou aqui para conduzir este partido, a ser um partido liderante, maioritário, a ser um partido com vocação de servir o povo português.
3: Luís Montenegro, em declarações aos jornalistas em Espinho, ele que será hoje reeleito presidente do PSD. Luís Montenegro é candidato único a um novo mandato de 2 anos. As eleições diretas decorrem em todo o país até às 7 da tarde. Serão também eleitos os delegados ao Congresso Nacional do Partido, um congresso que está marcado para os dias 20 e 21 de junho em Anadia. A CP alerta para possíveis perturbações na circulação de comboios na próxima quarta-feira, dia 3 de junho, dia de greve geral. Prevêem-se mesmo complicações também no dia anterior e no dia seguinte, na terça e na quinta-feira, embora estejam definidos serviços mínimos que podem ser consultados online. Para os clientes que já têm bilhete comprado para esses dias, a CP permite o reembolso do valor ou a troca para outro comboio. A CGTP acredita que a prestação social única vai limitar o acesso aos apoios sociais. A Central Sindical pronunciou-se hoje sobre a iniciativa aprovada ontem em Conselho de Ministros, que vai juntar num único apoio 13 prestações sociais, entre elas o subsídio social de desemprego, também o subsídio de velhice e de invalidez. A CGTP acredita que a prestação social única vai desvirtuar os apoios que já existem e que foram criados com finalidades e com regras diferentes. O incêndio na freguesia de Campiã, em Vila Real, já foi dominado. Foi pouco antes da 1 da tarde. O fogo começou por volta da meia-noite, chegou a ser combatido por 79 operacionais e 2 aviões, mas nesta altura as chamas já estão dominadas. Apesar disso, o segundo comandante dos bombeiros voluntários da Cruz Branca, José Augusto, disse à jornalista Arlinda Brandão que ainda há muito trabalho pela frente.
5: Entramos na fase de rescaldo e consolidação de rescaldo, visto que foi uma área grande e os acessos difíceis, o terreno muito inclinado e muito mato. Temos que fazer a consolidação de rescaldo, onde vai demorar muitas horas essa consolidação de rescaldo. Vai ser com as linhas de mangueira, com o pessoal no perímetro queimado, fazer nos pontos quentes, iluminar pontos quentes e com as máquinas de rastros do município de Vila Real. A fazer um corte em todo, à volta em todo o perímetro do queimado.
6: Para não reacender, é isso?
5: Exatamente, que é para que, devido aos ventos e às temperaturas que se vão manter aqui, para se caso haja um reacendimento, nós rapidamente degolamos esse reacendimento.
3: O incêndio começou numa zona de mato na base da Serra do Marão e consumiu a floresta de forma muito rápida, foi o que explicou à Antena 1 o José Augusto, dos bombeiros voluntários da Cruz Branca.
5: O mato era muito fechado, pronto, já é uma área que já não arde há muitos anos aqui. Estamos a falar na base da Serra de Marão. Há muitos anos que não arde e, claro, com o vento que se pôs durante a noite, ele andou muito violentamente.
3: O segundo comandante dos bombeiros voluntários da Cruz Branca, José Augusto, sobre o incêndio da freguesia de Campiã, em Vila Real, que ainda tem mais de 60 bombeiros no terreno. Esta tarde há 8 distritos sob aviso amarelo por causa do calor. Vila Real é um deles. Estão também sob aviso amarelo Bragança, Viseu, Guarda, Castelo Branco, Évora, Porto Alegre e Faro. Luís Filipe Vieira pode voltar aos tribunais. O Ministério Público vai recorrer da absolvição do Benfica e do antigo presidente do clube, no caso Saco Azul. O prazo de recurso ainda não expirou, são 60 dias e a Procuradoria-Geral da República confirma hoje que vai mesmo recorrer. Em abril, o Tribunal Central Criminal de Lisboa absolveu todos os arguídos do processo, um processo relativo a um alegado esquema de contratação fictícia de consultadoria informática entre 2015 e 2018, que terá retirado ao Benfica mais de 1,8 milhões de euros. Esse valor acabou por regressar ao clube depois em numerário. A questão pode voltar agora à Justiça pelo recurso do Ministério Público. Joga-se hoje a final da Liga dos Campeões de Futebol. Paris Saint-Germain e Arsenal vão defrontar-se em Budapeste, a capital da Hungria, mas os preparativos de segurança são muito mais vastos. Na capital francesa há hoje um forte dispositivo policial nas ruas. Os parisienses estão à espera da segunda vitória consecutiva do PSG, como conta a correspondente da Antena 1 em Paris, Rosário Salgueiro.
7: O jogo é de alta tensão, estamos aqui a falar de, só nas ruas de Paris, 8 mil polícias para evitar qualquer violência, destruição depois dos jogos. Na verdade, para evitar o cenário do ano passado, quando o PSG ganhou a Liga dos Campeões, houve milhares de euros de prejuízos aqui nos Campos Elíseos. As lojas, os comerciantes também já se estão a precaver. Boa parte dos estabelecimentos comerciais já estão tapados com madeira e com barras de ferro, com grades de ferro, e daqui a pouco a avenida vai ficar com acesso interditado. Já se vêem muitos adeptos, todos vestidos com o equipamento do PSG, com as camisolas dos portugueses, que são também os heróis de Paris. Há uma fan zone junto à Torre Eiffel e daqui a pouco, uma hora e meia antes do jogo, o estádio do Paris Saint-Germain vai abrir para albergar muitos destes adeptos, que depois querem fazer a festa. Mas aqui em França também se costuma dizer que se fizerem a festa partem, se não fizerem a festa, se perderem, também vão partir, e daí esta tensão que começa a subir na capital francesa.
3: Rosário Salgueiro, a correspondente da Antena 1 em Paris, com o retrato dos preparativos da final da Liga dos Campeões de Futebol na capital francesa, onde os franceses esperam uma segunda vitória consecutiva do Paris Saint-Germain, agora frente aos ingleses do Arsenal. O jogo é às 5 da tarde na Puskás Arena, em Budapeste, a capital da Hungria. Dentro de menos de uma hora, sobe ao palco do Festival Coal, em Cascais, Zeca Veloso. É a primeira vez que o filho de Caetano Veloso atua em Portugal, em nome próprio. Ele traz ao país o primeiro álbum, Boas Novas. O correspondente da RTP no Brasil, Daniel Catalão, conversou com ele.
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9: Foi com este falsete que o mundo conheceu o talento individual de Zeca Veloso.
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9: Mas quase 10 anos depois de Todo Homem, Zeca Veloso apresenta-se em Portugal com uma identidade renovada. Este tema dá nome ao álbum Boas Novas, que é a base do concerto. O segundo acompanhado de uma banda e de um novo estilo.
10: Antes eu ficava sempre ali tocando e eu era, né, a única pessoa ali no palco quase todo o tempo. Às vezes eu tinha um convidado ou outro. E agora eu consigo, a banda toca, eu consigo me movimentar e tal, e ver ali o que, dá na cabeça de fazer.
9: O palco vai ser o Festival Koala, em Cascais. E por curiosidade, no mesmo dia há concerto de Caetano Veloso, o pai, mas em separado. O peso do apelido é forte, mas filho de peixe quer nadar sozinho.
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10: Tô seguindo meu caminho aqui, cumprindo a minha missão. Então essas coisas às vezes eu nem consigo julgar direito que peso tem, se é bom ou se é uma pressão e tal. Eu acho que eu tô num momento muito de seguir o meu caminho. Mas eu acho que é bom, eu gosto do meu pai, admiro muito ele como músico.
9: Mas ele é uma inspiração pra si?
10: É a maior, talvez, é. Não tem como deixar de ser, né?
9: Zeca Veloso foi DJ, porém o confinamento da Covid abriu-lhe a pauta para este disco, fruto também da espiritualidade pessoal.
10: Então esse disco é sobre isso, é sobre esse momento de um amadurecimento musical, ideias, reflexões, que tem a ver com várias questões, com o Brasil, com questões culturais, mas também com a questão religiosa, a questão espiritual.
9: Zeca Veloso atravessa o Atlântico para conquistar o direito de ser ouvido apenas pelo próprio nome.
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3: Zeca Veloso sobe hoje ao palco do Festival Coala às 16h. O pai, Caetano Veloso, encerra a festa no palco principal depois das 10 da noite.
13: E entre as 6 e as 8 temos aqui uma emissão também especial em direto do Festival Coala na RTP Antena 1. Foram as notícias com Oriana Barcelos e simultâneo com a RTP Antena 1 Madeira, Açores e Mundo. 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
3: Olá, muito bom dia. Quanto à previsão do estado do tempo, o céu encoberto e há uma possibilidade de chuva ao longo do dia. Temperatura máxima para hoje 55, para esta noite céu nublado, temperatura mínima 41 e amanhã domingo sol e nuvens e há uma subida de temperatura. Temperatura máxima prevista 70.
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3: O dólar americano valeu ontem na zona euro 85 cêntimos, no Brasil R$5,03 e em Cabo Verde 94 escudos.
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3: O horário das marés aqui na área de New Bedford, a maré alta foi às 8:06 da manhã e será agora às 8:23 da noite. E a maré baixa foi às 1:35 da manhã e agora será às 1:03 da tarde. Quanto às temperaturas do ar, 48 em Providence, 50 em Taunton, 52 em Fall River e Quebec, 54 em New Bedford, 58 em Newark e então Orlando está com 82.
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Bom dia, bem-vindos ao Super Sábado, dia 30 de maio de 2026. É um enorme prazer estar consigo durante estas 4 horas de emissão. Obrigada pela sua companhia. Vamos abrimos com Clementina e vamos continuar agora com uma música mais doce do Clemente, a voz do Clemente, e o seu tema é O Teu Açúcar.

Ouvimos o novo tema do Clemente, O Teu Açúcar. 22 minutos passados das 10. Espero que todos tenham tido uma ótima semana de trabalho. O fim de semana já chegou e espero que fiquem na companhia da WGFT, porque vamos ter muita música para si nesta manhã de sábado.

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Músicas com muita energia para animar a sua manhã de sábado. Ouvimos Joey Medeiros e logo a seguir Tony Borges. É para o Minho, 25 minutos para as 11 horas. Bom dia.

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Ouvimos Paula Fernandes. Também para além desta boa energia, vamos ter à conversa o presidente e vice-presidente da Fundação Feialense, a partir das 11 horas. Entretanto, vamos ficar com mais uma música brasileira, João Carreira e João Merlin, com o Despacito.

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Ouvimos Augusto Cego e, claro, um bom fim de semana e aproveite os bons momentos ao som da WJFT. Vamos ficar com David Melo. 5 minutos para as 11. Bom dia. Vamos.

Ouvimos Mulherada no Bailão, David de Melo, também a fazer parte do Super Sábado nesta manhã. Dentro de um minuto teremos notícias e depois vamos ter uma conversa com o presidente e vice-presidente da Fundação Faialense. Até já!

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2: Muito boa tarde, são 4 horas no continente e na Madeira, 3 horas nos Açores. E o que é que está em destaque a esta hora nas notícias?
3: Pedro Passos Coelho continua a ensombrar Luís Montenegro, o líder do PSD já votou nas diretas do partido, teve de responder às críticas do antigo primeiro-ministro, mas garantiu que o partido está coeso. A CGTP acredita que a prestação social única vai limitar o acesso aos apoios sociais. A Central Sindical não antecipa vantagens na medida aprovada ontem pelo Conselho de Ministros. Jonas Vingegaard venceu hoje pela quinta vez na volta à Itália, a final é a amanhã, o português Afonso Eulálio conseguiu segurar a liderança na juventude.
2: São agora 19 graus em Ponta Delgada, 21 no Porto, 22 no Funchal, 27 em Lisboa e também em Faro. Notícias com a edição de Oriana Barcelos.
3: Luís Montenegro garante que o PSD está coeso. O líder dos sociais-democratas já votou nas diretas do partido. Ele é o único candidato à presidência. Segue para um terceiro mandato. Na secção de voto onde esteve, em Espinho, Luís Montenegro teve de responder a várias perguntas sobre Pedro Passos Coelho, que não vota nestas eleições do PSD. O líder partidário garantiu que o partido está unido, mesmo sem esse voto extra, Teresa Borges.
4: Uma sombra que continua a pairar sobre as eleições diretas do PSD. As críticas de Pedro Passos Coelho têm-se tornado cada vez mais ruidosas, mas Luís Montenegro faz ouvidos mocos. Insiste na mensagem, o PSD está unido, imperturbável.
5: O partido está coeso, unido, focado e imperturbável face a ruídos que são ruídos menores, face àquilo que é a grandeza da nossa missão. Eu assumo a responsabilidade, eu estou aqui para governar o país. Eu sei que faz parte das regras de jogo a comunicação social querer desviar as atenções para epifenómenos.
4: Um partido coeso perante os epifenómenos, classifica o líder social-democrata, é o recado que prefere deixar perante a insistência dos jornalistas para que comente o tema Passos Coelho. Diz que o partido está bem e recomenda-se.
5: Motivado, mobilizado, é um partido focado naquilo que é mais importante, que é servir as pessoas, é servir a comunidade, é transformar o país.
4: E sobre o facto de o antigo primeiro-ministro não votar nestas eleições diretas, Luís Montenegro ironiza.
5: Olha, vou ter menos um voto, mas é a vida, não é?
4: As críticas de Passos Coelho têm continuado e esta semana subiram de tom, sem referir a quem se dirigia. Comparou os políticos postiços, que querem agradar a todos, a prostitutos sem caráter. Já depois de apontar falta de ritmo ao governo, do PSD chegam desafios para que Passos Coelho diga presente no Congresso do Partido. Esta noite, na SIC Notícias, o secretário-geral e líder parlamentar social-democrata, Hugo Soares, desvalorizava o caso, mas defendia.
6: Eu, talvez se tivesse alguma divergência com alguém interna no partido, como de resto já aconteceu no passado, preferiria fazê-lo no local próprio. No lugar do Dr. Pedro Passos Coelho, se fosse eu, se tivesse alguma coisa a dizer ao partido, fazia-o nesse momento.
4: Certo é que o PSD vai eleger este sábado Luís Montenegro como presidente do partido, candidato único a um terceiro mandato.
3: Pedro Passos Coelho ainda no encalço de Luís Montenegro, ele que será hoje reeleito presidente do PSD, é o candidato único a um novo mandato de 2 anos. As eleições diretas decorrem em todo o país até às 7 da tarde. A CGTP acredita que a prestação social única vai limitar o acesso aos apoios sociais. A Central Sindical pronunciou-se hoje sobre a iniciativa aprovada ontem em Conselho de Ministros, uma iniciativa que vai juntar num único apoio 13 prestações sociais, entre elas o subsídio social de desemprego, o de velhice e o de invalidez. A CGTP acredita que a prestação social única vai desvirtuar os apoios que já existem e que foram criados com finalidades e regras diferentes. José Correia, da Central Sindical, diz que a proposta elimina direitos.
7: O que nós não vislumbramos nesta proposta é que o Governo tenha um olhar sobre aqueles que mais precisam de apoio e que atualmente poderiam não estar cobertos. Portanto, o Governo não vai reforçar o apoio social. O Governo, com esta tentativa, vai eliminar direitos, vai restringir o acesso e, eventualmente, reduzir montantes. Não queremos afirmá-lo em tom muito perentório, porque só depois de conhecer o diploma é que iremos analisá-lo e emitir uma nota.
3: José Correia, da CGTP, sobre a prestação social única. A proposta aprovada ontem em Conselho de Ministros é uma proposta do PS, ainda do Executivo de António Costa. Ela está inscrita no PRR e tem de ser aprovada até agosto. O líder do PS, José Luís Carneiro, reconhece que, apesar de ser uma medida socialista, há divergências na concretização. Em causa está a obrigatoriedade dos beneficiários cumprirem serviço social.
8: Essa é uma medida que foi adotada pelos governos do PS. Agora, os termos em que ela vai ser aplicada, e é aí que há divergências, porque nós não podemos ver numa medida desta natureza uma medida de correção de comportamentos individuais e de comportamentos sociais.
3: José Luís Carneiro, líder do PS, esteve esta manhã no Festival da Cereja, em Rezende, e falou também sobre a Operação Emergente, que esta semana teve como alvo vários militantes do PS, e que se estendeu à sede dos socialistas no Largo do Rato, em Lisboa. O socialista acredita que operações como essa prejudicam a imagem do partido.
8: Naturalmente que estas notícias, estas informações prejudicam a imagem do partido. Ninguém desconhece isso. É por isso que nós temos que ter consciência de que quem representa o Partido Socialista, quem é militante, quem é dirigente, tem especiais responsabilidades éticas. E por isso é que eu levei ao Congresso e chamo a vossa atenção, peço que procurem saber o que está na moção de estratégia sobre, por um lado, o estabelecimento de um código ético e a criação de uma comissão ética no Partido Socialista.
3: Da operação emergente resultaram 4 detidos por suspeitas de crimes de prevaricação, participação económica em negócio, peculato, também abuso de poder e burla qualificada num esquema de adjudicação de contratos a empresas de militantes socialistas, num valor que pode chegar aos 2 milhões de euros. Entre os detidos está Duarte Moral, um dos assessores de José Luís Carneiro. O Observador está hoje a avançar que, entre os arguídos, estão também 2 vereadores socialistas na Câmara de Lisboa, Sérgio Sintra e Carla Madeira, são metade da equipa de Alexandra Leitão na autarquia de Lisboa. A CP alerta para possíveis perturbações na circulação de comboios na próxima quarta-feira, dia 3 de junho, dia de greve geral. Prevêem-se complicações também no dia anterior e no dia seguinte, na terça e na quinta-feira, embora estejam definidos serviços mínimos que podem ser consultados online. Para os clientes que já têm bilhete comprado para esses dias, a CP permite o reembolso do valor ou a troca para outro comboio. Joga-se hoje a final da Liga dos Campeões de Futebol. Paris Saint-Germain e Arsenal vão defrontar-se em Budapeste, a capital da Hungria, mas os preparativos de segurança são muito mais vastos. Na capital francesa, há hoje um forte dispositivo policial nas ruas. Os parisienses estão à espera da segunda vitória consecutiva do PSG, como conta a correspondente da Antena 1 em Paris, Rosário Salgueiro.
9: O jogo é de alta tensão, estamos aqui a falar de, só nas ruas de Paris, 8 mil polícias para evitar qualquer violência, destruição depois dos jogos. Na verdade, para evitar o cenário do ano passado, quando o PSG ganhou a Liga dos Campeões, houve milhares de euros de prejuízos aqui nos Campos Elíseos. As lojas, os comerciantes também já se estão a precaver. Boa parte dos estabelecimentos comerciais já estão tapados com madeira e com barras de ferro, com grades de ferro. E daqui a pouco a avenida vai ficar com acesso interditado. Já se vêem muitos adeptos, todos vestidos com o equipamento do PSG, com as camisolas dos portugueses, que são também os heróis de Paris. Há uma fan zone junto à Torre Eiffel e daqui a pouco, uma hora e meia antes do jogo, o estádio do Paris Saint-Germain vai abrir para albergar muitos destes adeptos, que depois querem fazer a festa, mas aqui em França também se costuma dizer que se fizerem a festa partem, se não fizerem a festa, se perderem, também vão partir, e daí esta tensão que começa a subir na capital francesa.
3: Rosário Salgueiro, correspondente da Antena 1 em Paris, com o retrato dos preparativos da final da Liga dos Campeões de Futebol na capital francesa, onde os franceses esperam uma segunda vitória consecutiva do Paris Saint-Germain, agora frente aos ingleses do Arsenal. O jogo é daqui a uma hora, menos de uma hora, na Puskás Arena em Budapeste, na capital da Hungria. O ciclista dinamarquês Jonas Vingegaard venceu hoje pela quinta vez na volta à Itália. Ele deve garantir assim o triunfo final amanhã na última etapa de 131 km, com partida e chegada a Roma. O português Afonso Eulálio conseguiu segurar a liderança na juventude. Era o objetivo do ciclista figueirense de 24 anos nesta penúltima etapa da volta. Afonso Eulálio será então o quinto ciclista português a conquistar um lugar no top 10 do Giro de Itália.
2: A edição de Oriana Barcelos em simultâneo com RTP Antena 1 Madeira, Açores e RTP Mundo. 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
12: Olá, muito bom dia. Quanto à previsão do estado do tempo, para hoje prevê-se céu encoberto e há uma possibilidade de chuva ao longo do dia, temperatura máxima 55. Para esta noite, céu nublado, temperatura mínima 41 e amanhã, domingo, sol e nuvens e há uma subida de temperatura, temperatura máxima 70.
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12: O dólar americano valeu ontem na zona euro 85 cêntimos, no Brasil R$5,03 e em Cabo Verde 94 escudos.
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12: O horário das marés aqui na área de New Bedford. A maré alta foi às 8h06 da manhã e agora será às 8h23 da noite. E a maré baixa à 1h35 da manhã e será à 1h03 da tarde. Temperaturas do ar esta hora, 48 em Providence, 50 em Taunton, Fall River e Quebec com 52, 54 em New Bedford, 58 em Newark e 83 em Orlando.
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12: Bom dia, bem-vindo já à segunda hora do Super Sábado, dia 30 de maio de 2026. E vou estar consigo até às 2 da tarde com muita música e também dentro de momentos vamos conversar com Tony Teixeira e Michael Alberto. Mas, entretanto, vamos ouvir uma marcha da Semana do Mar de 2015, a voz de Vítor Ruidores. Vamos recordar este tema. 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

0: Olá, bom dia, Michael Alberto, presidente da Fundação Feialense, e Tony Teixeira, vice-presidente. Bom dia, gostaram da canção?
1: Bom dia, gostamos imenso. Bom dia.
2: É sempre bom ouvir uma música portuguesa.
0: Pois é, agora é irem à Semana do Mar.
2: Tem
0: muito divertido.
2: Está-se a aproximar lá, não é verdade?
0: Sim, é o mês de agosto, a primeira semana de agosto. Muito bem, bem-vindos à WGFD mais uma vez, porque estiveram aqui há um mês passado, há dois meses.
1: Há dois meses, acho que sim.
0: Sim, estiveram a falar sobre a Fundação Feialense e vamos outra vez relembrar para quem não viu e quem não conhece a Fundação Feialense. Tony, passo a palavra ao Tony.
2: Muito obrigado, é sempre um prazer estar cá presente e divulgar informação sobre a Fundação Feialense. Neste caso, como disse, é sempre bom relembrar como é que a Fundação Feialense chegou a 57 anos. Quer dizer, foi fundada em 1969, em New Bedford, até por vários conterrâneos portugueses, portugueses, mas especialmente feialenses, que tinham grande interesse em dar bolsas de estudo, auxílio aos alunos lá na Ilha do Faial. E só em, como eu disse, foi fundada em 69, em 1972 foi quando começaram a dar ou a atribuir bolsas de estudo aqui nos Estados Unidos e depois, mais tarde, resolveram em 1980 também atribuir bolsas de estudo 50% aqui nos Estados Unidos e 50% na Ilha do Faial.
0: Eu posso fazer uma pergunta, Tony?
2: Sem dúvida.
0: O início, a primeira vez quando tomaram essa decisão, não estava lá, pois não?
2: Não, ainda não estava.
0: Isso foi o ano?
2: Foi em 1969.
0: 69, quando
2: foi
0: tudo criou.
2: Foi na altura que foi criada, foi um grupo de feialenses que se juntaram.
0: E foi aqui em New Bedford?
2: Foi aqui em New Bedford, debaixo da autoria do padre Manuel Garcia, e tem vários. Eu não vou começar a nomear todos, porque
0: tem muita
2: ou
0: gente.
2: Alguns, por causa que eu vou esquecer de alguns, de certeza.
0: Sim.
2: E depois fico um bocadinho ofendido.
0: Claro.
2: Sem dúvida. Só eu prefiro não mencionar todos, com exceção do padre Manuel Garcia. Estamos aqui 57 anos, é um grande número de anos da existência da Fundação Feialense, uma das coisas que tem acontecido, muitos dos nossos conterrâneos já faleceram, mas temos a nossa juventude, que é aqui o caso aqui do nosso presidente Michael Alberto, que é sempre um grande prazer ver a nossa juventude tomar iniciativa, tomar empenho na Fundação, e aqui está o caso do nosso colega, mais novo um pouco do que eu, mas o Michael Alberto, ele de certeza que tem muito mais para juntar.
0: Michael Alberto foi o presidente este ano, também bolseiro, não foi, Michael?
3: Foi bolseiro. Obrigado, Tony, pelas palavras.
0: E foi a primeira vez que foi presidente. E já fez, entregou as bolsas de estudo, que foi no dia...
3: No dia 2 de maio.
0: E então, como é que foi esse dia? Foi um dia especial. E pode explicar um bocadinho o que é que aconteceu como primeira vez presidente?
3: Sim, foi um dia excelente. Foi a maior banquete que nós tivemos desde Covid-19.
0: Uhum.
3: E foi muito orgulho para ver muita gente estar lá a apoiar os nossos bolseiros. E foi uma coisa muito bonita, e eu acho que nos anos seguidos vamos haver mais pessoas.
0: Foi no Venus de Milo?
3: Sim, foi no Venus de Milo.
0: E este ano teve muito mais pessoas.
3: Muito mais pessoas, casa cheia.
0: Sim. E muitos bolseiros também. Foi talvez o ano que entregaram mais bolsas de estudo.
3: Sim. Nós tivemos em total 11 bolseiros, 5 para a Ilha do Faial e 6 para os alunos aqui dos Estados Unidos.
0: Muito bem, se o Michael quiser ou tiver aí o nome de toda a gente,
3: sim,
0: pode mencionar, porque estamos aqui e muitos feialenses também ouvem a WGFD através da internet.
3: Sim.
0: Por isso é uma boa oportunidade.
3: Exatamente, nós queremos reconhecer porque esses alunos trabalharam tanto este ano passado e continuam a trabalhar para as nossas comunidades aqui nos Estados Unidos e nas comunidades do Faial.
0: Sim.
3: E então vamos reconhecer os bolseiros do Faial. A primeira bolseira é Maria Luísa da Silva Dias, curso Enfermagem e Escola Universidade dos Açores. Segunda bolseira é Maria Feliz da Cunha Saldanha, curso Medicina Veterinária, Escola Universidade dos Açores.
0: Uhum.
3: Terceira bolseira é Simone Fialho Rodrigues, curso Ciclo Básico de Medicina, Escola também Universidade dos Açores. E Pedro Guilherme Batista de Silva, ele recebeu a bolsa de estudo em memória de Lara Brum. O curso dele é Gestão. Uhum. E ele estuda na Universidade dos Açores. E a nossa última bolseira é Carolina Sofia Amaral Albardeiro. Ela recebeu a bolsa de estudo em memória de Brian Rebello. Ela estuda na Faculdade de Direito da Universidade de Lisboa.
0: Uhum.
3: E esses são os bolseiros do FAIAL este ano, 2026.
0: Muito bem. E também temos os bolseiros aqui dos Estados Unidos.
3: Sim, sim. Os bolseiros dos Estados Unidos são Juliana Matos. Uhum. Está estudando Ciências da Saúde, para treinador desportivo. Ela estuda em Bridgewater State University. O segundo bolseiro é Chloe Raposa, estudando Licenciatura em Ilustração e Pintura, escola em MassArt, em Boston. O terceiro bolseiro é Lorenzo Silva Ferreira, curso é Ciências de Nutrição e Dietética. Ele uhum. estuda em UMass Lowell. Terceira bolseira é Felícia da Silva, curso em Artes e Teatrais, Teatro Músico. Ela estuda em Long Island University. O próximo bolseira é Giada Diatácio. O curso é Engenharia Marítima e vai estudar na escola Massachusetts Maritime Academy. E nosso último bolseiro dos Estados Unidos é Casey Navila. Ele recebeu a bolsa de estudo em memória de Ruben David Brumados. O curso é Finanças e Analítica de Negócios. Ele vai estudar em Bryant University.
0: Muito bem, muitos bolseiros. O Michael, que foi este ano a primeira vez que teve a responsabilidade de ser presidente da Fundação Faialense, como é que foi essa experiência?
3: Sim, sim, foi a minha primeira vez. Foi uma experiência um pouco nervosa, claro, a ser em frente da organização, porque haver a história da organização, e vou dizer em inglês...
0: Já é uma fundação com muitos anos.
3: Sim, em inglês, e vou dizer big shoes to fill. Porque
0: yes.
3: muita gente já trabalhou horas, dias, horas, meses a conseguir esses objetivos, porque nós já atribuímos quase $500,000 de bolsas de estudo. Isso uhum. é um enorme quantia de bolsas de estudo. E então eu fiquei muito entusiasmado, porque eu acho que faz uma grande diferença as minhas colegas que fazem parte da Fundação Supremo, uhum. o Conselho Supremo e a delegação de Rhode Island, que a Melanie é presidente lá.
0: Obrigada.
3: E a Marie Silveira, presidente também da Massachusetts Delegation. Uhum. So, com todos nós a trabalhar juntos, chegamos a alcançar os nossos objetivos do uhum. ano passado, deste ano passado.
0: Sim. E,
2: eu posso juntar um pouco sobre o caso,
0: claro que
2: o nosso presidente mencionou.
0: Como eu disse, estamos aqui, eu é que estou a tomar o café, vocês não quiseram, mas faz de conta que estamos aqui à conversa de café.
2: Estamos à vontade, não é? Como se costuma
0: à
2: dizer.
0: Vontade.
2: Exato. Mas como o nosso presidente já mencionou, quer dizer, temos apenas só duas delegações há algum tempo, tínhamos várias, tanto faz em Rhode Island como em Massachusetts, inclusive na Califórnia, também tivemos algumas, mas por agora não temos, como eu disse, muitos dos nossos conterrâneos têm falecido, só têm reduzido o número de delegações.
0: Também imigração.
2: Imigração, um caso muito importante, e não a sua pergunta original foi se eu estava cá em 1969.
0: Não.
2: Não estava. Cheguei cá em 1970.
0: Sim.
2: E em 72 foi quando eu comecei membro ativo da Fundação Faialense, e foi quando nós tínhamos uma delegação em Bristol, naquela altura, como residente em Bristol, era onde que nós compartilhávamos lá, e era muito muito ativa. No entanto, embora que nós só temos duas delegações, temos ainda um bom número de pessoas ativas. Temos aproximadamente 102 membros que continuam. E aí é que eu gostaria de mencionar que temos sempre à espera de mais entrar mais membros, membros que queiram compartilhar para a causa de Bolsa de Estudo, e não só lá no FAIAL, mas aqui nos Estados Unidos. Uhum. Um ponto que é bom frisar aqui para os Estados Unidos, e até o Michael talvez pode dizer em inglês depois, para a malta, para a nossa juventude mais nova, não é? Que as bolsas aqui não são só atribuídas a faialenses, mas sim a alunos. Quer dizer, tem, sem dúvida que os faialenses têm preferência na pontuação, mas ao mesmo tempo está aberta a qualquer um que esteja a estudar português, que seja de origem portuguesa, pode aplicar para as bolsas de estudo.
4: Yes, I'll say this part in English because I'm sure there is listeners out there who are listening to WJFD to maybe just learn Portuguese, practice their Portuguese. I know I do it all the time. I do listen to the station. Our scholarships, they are here. They stay in our community, the portion that we award to the U.S. Preference is given to those if you have family from Fayal or of Fayal descent. But we award plenty of scholarships to students who are not from Fayal, who have here in the local community. So we encourage you to apply every year.
0: And when can you apply?
4: In January, beginning of January. So a nice New Year's resolution at the start of the year. Apply for a Fundação Fayal Scholarship and get a head start on the
0: scholarship. E para fazer a aplicação é através do website?
4: Yes, através do website is through our website to apply for the scholarship, www.fundação-fayalense.org. Fundação is spelled Fundacao. If you type in Fayal Foundation, it'll come up too. You can find the application there.
2: And the applications are due by the end of February.
4: End of February. Right. And every year. Yep.
2: So, de maneira que, como foi mencionado, quer dizer, é importante que tomem parte ativa, tem que ser membro da Fundação para bem de receber a Bolsa de Estudo ou para aplicar para a Bolsa de Estudo. E a questão que é que são apenas só $25 por ano, vem a ser a cota anual, e de maneira que é baratíssimo. Vamos já ver, $25 hoje em dia, com o preço de tudo mais. Gasta-se $25 muito rápido, mas neste caso $25 ajuda muito para os alunos que estão a estudar e que querem ter um melhor futuro.
0: Sim, então para quem está a ouvir, se têm sobrinhos, se têm netos e estão a pensar ir para a universidade, estejam atentos à Fundação Fayalense, que tem a bolsa de estudo. Tem que fazer a aplicação.
2: Sem
0: até
2: dúvida.
0: Fevereiro. Sim. Pronto. Agora íamos falar, tem umas novidades, não é, Michael?
4: Sim, nós vamos ter para os nossos membros a nossa primeira churrasco de apreciação aos membros este ano. Isto vai decorrer no dia 28 de junho deste ano, entre as 11 da manhã até às 5 da tarde. Vai ser em Clement Fathers, em Bristol, Rhode Island. Isto vai ser uma oportunidade, vai ser um evento gratuito para os membros e os seus suas famílias, e a gente vai desfrutar uma tarde com uma sessão de comida, bebida, refrescantes e jogos ao ar livre e música boa e conversa entre amigos.
0: E vai haver sueca também, pode-se jogar à sueca?
4: Ah, sim, claro, sueca. Ou a bisca também.
2: Sem dúvida, é sempre uma sueca, é sempre o jogo, né, da aposta.
0: Pois é, mas é uma boa oportunidade também para conhecer as outras pessoas que fazem parte da Fundação Fayalense, ou talvez não tenham-se visto no banquete. É uma boa oportunidade?
4: Sim, eu acho que é uma ótima oportunidade, porque vai ser uma oportunidade para ficar mais à vontade. Às vezes é difícil, num jantar, música alta e assim. Às vezes é difícil, às vezes, falar entre membros e assim, mas vai ser uma oportunidade para conversar, chegar a conhecer uns e outros mais um pouco melhor.
0: E o sítio é magnífico.
4: É, sim, sim.
2: Por acaso é um lugar muito bom, um giro, ali no Ferry Road, que é mesmo perto do Raj Williams University, mesmo ali, para quem não tem conhecimento do Calaman Fadas, é um lugar de reforma dos missionários ou padres, reformam-se e vivem lá. No entanto, tem grande espaço lá, que podem para jogos, como já foi dito. Só cria um ambiente familiar, um ambiente amigável entre amigos, e, como disse, não é?

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2: E nessa altura, Michael, vai ser despedida, entre aspas, não é? Porque vai entrar o novo presidente para 2026-2027, que é o Tony Teixeira.
3: Novo e velho, em sentido. Novo no caso...
2: A nova tarefa.
3: Exato, nova tarefa. No entanto, já passei pelo cargo já várias vezes e, sem dúvida, com um grande prazer que volto outra vez para exercer o cargo de presidente mais uma vez. Então, o caso que é importante também é que, quando nós entramos para a mesa da direção da Fundação Feialense, são 5 anos de compromisso. You know, entramos a coisa, só o Michael já passou os 5 anos, you know, mas não vai fugir.
2: Ele agora vai ter férias.
3: Vai ter um pouco de férias, mas esperamos que no futuro volte outra vez.
1: Sim, eu acho que também, só para adicionar também, é muito importante que, como é que a gente vai dizer, a experiência que o Tony já teve na Fundação e como ajuda a ser...
2: Pode ser, hein?
1: Counsel, advise us.
2: Um conselheiro.
1: Um conselheiro.
2: Yeah?
1: Porque nós também, este ano, temos um novo membro do Conselho Supremo, uh-huh. Anthony Maddows, uh-huh. E a gente estamos muito entusiasmados o que é que ele vai trazer para a nossa organização, e é muito importante para a nova geração trabalhar com a geração que já estava cá na Fundação muitos
2: aprender.
1: Anos, para aprender, muito importante. Muito importante. E a gente agradece tudo que fizeram.
3: Bom, é uma coisa mútua, não é? Gostamos, quer dizer, estou lá com grande prazer, com os anos, mas ao mesmo tempo é bom ver a nossa juventude se envolver e ter uma coisa. O que gostaria de mencionar é que também a grande festa do Espírito Santo de Fall River, nós marchamos todos os anos e convidamos pessoas, que vai ser no sábado, 29 de agosto. Temos que estar em Fall River às 9:30, só de maneira que nós compartilhamos já por vários anos que a Fundação Feialense tem sido parte ativa das festividades do Espírito Santo em Fall River, e esperamos este ano outra vez fazer a mesma coisa. Se alguém tiver interesse, pode entrar em contacto com o Michael ou comigo, Tony Teixeira. Eu posso dar o meu número de telefone em que alguém que esteja em site, tem que ser 401-644-2705. 401-644-2705.
2: Quem faça parte da Fundação Feialense, precisam sempre de voluntários.
3: Sem dúvida. Queremos quem quiser envolver-se, até mesmo no churrasco que nós vamos ter, não é? Naquele convívio que vamos ter no Calaman Fadas. Pessoas que tenham interesse em ser membros para o futuro, logo que entrarem em contacto com nós, por causa que nós necessitamos ter uma conta para o dia. E o Michael pode dizer um pouco mais sobre isso, mas necessitamos ter quantas pessoas para nós planearmos a compra de comida e tudo isso, e ter os preparos necessários.
1: Sim, a gente estamos a pedir até o dia 14 de junho, deixa-nos saber, pode ser através do nosso website, fundaçãofeialense.org, e pelo meu número de telefone pode ligar para mim, 508-692-1360, 508-692-1360, e pode marcar a sua reserva para o dia.
2: Muito bem. Também já está mais ou menos o próximo banquete, e também tem a angariação de fundos da Massachusetts.
1: Sim, sim. Vai realizar-se no dia 14 de novembro, vai ser no sábado, no Town Sports Club. Então a gente agradece a marquem os calendários para esse dia. Vai ser uma noite divertida para ajudar
2: na criação de fundos.
1: Exatamente, sim.
2: Rhode Island ainda está a pensar.
1: Sim, sim, sim.
3: E com respeito ao banquete anual, para o ano, já temos a data

0: bem marcada, que será no Venus da Mile e será no sábado 24 de abril, you know, 2027, sem dúvida.
1: Sim.
0: You know? So, mas vamos dar mais pormenores além disso, you know? Mas ao menos já podem, como o Michael disse, é preciso marcar no calendário para não ficar esquecido.
1: Claro que sim.
2: E nós fizemos tudo fácil para os nossos ouvintes, só vai no Google e põe Fundação Faialense. A gente tem uma secção que diz eventos, uhum. E lá já tem o calendário de tudo, o que é que vai acontecer este ano connosco.
1: Muito bem, não sei se querem deixar mais alguma palavra.
2: Sim, e queria agradecer o WGFD por apoiar a gente esses anos, especialmente este ano, porque esse apoio ajuda a gente a fazer uma diferença nas nossas comunidades e a gente tem que, a nossa organização, estamos a pensar no presente, mas também temos que pensar no futuro e é o que é que a gente estamos a fazer e a gente agradece esse apoio. E também o apoio de todos que já apoiaram a gente os anos inteiros, a gente não pode esquecer deles e a gente agradece imenso o trabalho que eles fizeram os últimos anos.
0: Concordo 100%. Não vou repetir o que ele disse, mas sem dúvida que o WJFD sempre tem estado à nossa disponibilidade e a Melanie também para nos ter cá, principalmente num sábado de manhã, em que estão possivelmente talvez a tomar o seu café, tomando um pequeno almoço, não é? Sempre divertir um pouco, mas sem dúvida.
1: Obrigada pela visita também e olha, um bom verão para vós e continuação de um bom trabalho.
2: Muito obrigado, igualmente.
0: Obrigado, igualmente.

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E ouvimos o Chico Ávila, esta vida é para viver, é sim senhor, temos que aproveitar. E nada melhor que aproveitar os sons da WJFD. Dentro de momentos, teremos notícias novamente. E depois estarei de regresso para a terceira hora do Super Sábado. Até lá. Continuação de uma ótima manhã e início de tarde.

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2: Muito boa tarde, são 5 horas no continente e na Madeira, menos uma hora nos Açores. Vamos saber o que está agora em destaque na informação.
3: Arranca esta hora a final da Liga dos Campeões. Paris Saint-Germain e Arsenal defrontam-se em Budapeste, na Hungria. Há 3 portugueses no 11, a final do PSG, outro no banco. No Arsenal, Gyökeres começa no banco. Montenegro diz que o partido está coeso. É a resposta à ausência de Pedro Passos Coelho nas eleições diretas do partido, numa altura em que o líder parlamentar do PSD, Hugo Soares, desafia o antigo primeiro-ministro a apresentar-se em Congresso.
2: Esta hora são 19 graus. Em Ponta Delgada, 21 no Porto e também no Funchal, Lisboa e Faro com 27 graus. Mariana Barcelos traz-nos as notícias agora às 5, vamos saber tudo.
3: Uma explosão numa botija de gás no anexo de uma moradia no Montijo, no distrito de Setúbal, fez hoje um ferido grave, um homem de 55 anos. Ele sofreu queimaduras em 80% do corpo. Segundo os bombeiros do Montijo, o homem foi transportado para o Hospital de São José, em Lisboa, depois do alerta que foi dado à 1:30 da tarde. Luís Montenegro garante que o PSD está coeso. O líder dos sociais-democratas já votou nas diretas do partido. Ele é o único candidato à presidência, segue para um terceiro mandato. Na secção de voto onde esteve esta tarde, em Espinho, Luís Montenegro teve de responder a várias perguntas sobre Pedro Passos Coelho, que não vota nestas eleições do PSD. O líder partidário garantiu que o PSD está unido, mesmo sem esse voto extra, Teresa Borges.
4: Uma sombra que continua a pairar sobre as eleições diretas do PSD. As críticas de Pedro Passos Coelho têm-se tornado cada vez mais ruidosas, mas Luís Montenegro faz ouvidos mocos. Insiste na mensagem, o PSD está unido, imperturbável.
5: O partido está coeso, unido, focado e imperturbável face a ruídos que são ruídos menores, face àquilo que é a grandeza da nossa missão. Eu assumo a responsabilidade, eu estou aqui para governar o país. Eu sei que faz parte das regras de jogo a comunicação social querer desviar as atenções para epifenómenos.
4: Um partido coeso perante os epifenómenos, classifica o líder social-democrata, é o recado que prefere deixar perante a insistência dos jornalistas para que comente o tema Passos Coelho. Diz que o partido está bem e recomenda-se.
5: Motivado, mobilizado, é um partido focado naquilo que é mais importante, que é servir as pessoas, é servir a comunidade, é transformar o país.
4: E sobre o facto de o antigo primeiro-ministro não votar nestas eleições diretas, Luís Montenegro ironiza.
5: Olha, vou ter menos um voto, mas é a vida, não é?
4: As críticas de Passos Coelho têm continuado e esta semana subiram de tom, sem referir a quem se dirigia. Comparou os políticos postiços, que querem agradar a todos, a prostitutos sem caráter. Já depois de apontar falta de ritmo ao governo, do PSD chegam desafios para que Passos Coelho diga presente no Congresso do Partido. Esta noite, na SIC Notícias, o secretário-geral e líder parlamentar social-democrata, Hugo Soares, desvalorizava o caso, mas defendia.
6: Eu, talvez se tivesse alguma divergência com alguém interna no partido, como de resto já aconteceu no passado, preferiria fazê-lo no local próprio. No lugar do Dr. Pedro Passos Coelho, se fosse eu, se tivesse alguma coisa a dizer ao partido, fazia-o nesse momento.
4: Certo é que o PSD vai eleger este sábado Luís Montenegro como presidente do partido, candidato único a um terceiro mandato.
3: Pedro Passos Coelho no encalço de Luís Montenegro. Montenegro, que será reeleito presidente do PSD, é então candidato único a um novo mandato de 2 anos. A CGTP acredita que a prestação social única vai limitar o acesso aos apoios sociais. A Central Sindical pronunciou-se hoje sobre a iniciativa aprovada ontem em Conselho de Ministros, que vai juntar num único apoio 13 prestações sociais. A CGTP acredita que a prestação social única vai desvirtuar os apoios que existem e que foram criados com finalidades e regras diferentes. José Correia, da Central Sindical, diz que a proposta elimina direitos.
7: O que nós não vislumbramos nesta proposta é que o Governo tenha um olhar sobre aqueles que mais precisam de apoio e que atualmente poderiam não estar cobertos. Portanto, o Governo não vai reforçar o apoio social. O Governo, com esta tentativa, vai eliminar direitos, vai restringir o acesso e, eventualmente, reduzir montantes. Não queremos afirmá-lo em tom muito perentório, porque só depois de conhecer o diploma é que iremos analisá-lo e emitir uma nota.
3: José Correia, da CGTP, sobre a prestação social única, a proposta aprovada ontem em Conselho de Ministros. É uma proposta do PS, ainda do Executivo de António Costa. Ela está inscrita no PRR e tem de ser aprovada até agosto. O líder do PS, José Luís Carneiro, reconhece que, apesar de ser uma medida socialista, há divergências na concretização. Em causa está a obrigatoriedade dos beneficiários cumprirem serviço social.
8: Essa é uma medida que foi adotada pelos governos do PS. Agora, os termos em que ela vai ser aplicada, e é aí que há divergências, porque nós não podemos ver numa medida desta natureza uma medida de correção de comportamentos individuais e de comportamentos sociais.
3: José Luís Carneiro, líder do PS, esteve esta manhã no Festival da Cereja, em Rezende, e falou também sobre a Operação Emergente, que esta semana teve como alvo vários militantes do PS e que se estendeu também à sede dos socialistas no Largo do Rato, em Lisboa. O socialista acredita que operações como essa prejudicam a imagem do partido.
8: Naturalmente que estas notícias, estas informações prejudicam a imagem do partido. Ninguém desconhece isso. É por isso que nós temos que ter consciência de que quem representa o Partido Socialista, quem é militante, quem é dirigente, tem especiais responsabilidades éticas. E por isso é que eu levei ao Congresso e chamo a vossa atenção, peço que procurem saber o que está na moção de estratégia sobre, por um lado, o estabelecimento de um código ético e a criação de uma comissão ética no Partido Socialista.
3: Da operação emergente resultaram 4 detidos por suspeitas de crimes de prevaricação, participação económica em negócio, peculato, abuso de poder e burla qualificada num esquema de adjudicação de contratos a empresas de militantes socialistas, num valor que pode chegar aos 2 milhões de euros. Já se joga a final da Liga dos Campeões de Futebol na Puskás Arena, em Budapeste, a capital da Hungria. Estão frente a frente Paris Saint-Germain e Arsenal. Os ingleses procuram a primeira vitória na competição e os parisienses querem ganhar pelo segundo ano consecutivo. Na equipa do PSG há 3 portugueses titulares: Nuno Mendes, Vitinha e João Neves. Gonçalo Ramos está no banco. Do lado do Arsenal, Gyökeres, o antigo jogador do Sporting, não está para já em campo. O resultado do jogo está a ser aguardado com máxima segurança na capital francesa. Estão na rua mais de 8 mil polícias e, nesta altura, há já um golo do Arsenal em Budapeste, a capital da Hungria. O Arsenal acaba então de marcar neste arranque da Liga dos Campeões. É a final que está a ser jogada na Hungria. Na volta à Itália, o ciclista dinamarquês Jonas Vingegaard venceu hoje pela 5ª vez. Ele deve garantir amanhã o triunfo final na etapa de 131 km com partida e chegada a Roma. O português Afonso Eulálio conseguiu segurar a liderança na juventude. Era o objetivo do ciclista figueirense de 24 anos nesta penúltima etapa da volta. Afonso Eulálio será então o 5º ciclista português a conquistar um lugar no top 10 dos Giro de Itália. Em França, há outra notícia a marcar o dia, para além desta final da Liga dos Campeões, que estamos agora a acompanhar. Morreu o filósofo e sociólogo Edgar Morin. Emmanuel Macron lembrou o pensador como o ideal de intelectual e humanista. Num comunicado divulgado esta tarde, o presidente francês fala num pensador irrequieto que construiu uma obra global. Ele era empenhado na paz e no diálogo entre os povos, também na defesa do direito internacional e no ideal europeu e na causa ambiental. A Escola de Jazz do Hot Club Portugal vai celebrar hoje a escrita de canções no primeiro Hot Club Songfest, um evento que vai promover uma geração de cantautores em Portugal. A festa é na Casa Capitão a partir das 5 da tarde, começou às 5 da tarde. Há concertos, conversas, DJ sets junto a alunos e ex-alunos, como explicam Gonçalo Marques e Joana Espadinha, professores e músicos do Hot Club Portugal.
9: Começámos a ter uma geração mais nova de músicos que está a sair da escola do Hot Club e que está a enverdar pelo caminho da escrita de canções, pop, rock, enfim.
10: Há uns anos o Hot Club criou uma variante pop para os alunos do último ano, que tem algumas disciplinas ligadas a este estilo. E tem uma disciplina de escrita de canções que eu leciono com o PIR. O que é que fazemos? Os alunos escrevem canções connosco. Nós consideramos a disciplina um bocado um clube de autores, portanto somos todos colegas e mostramos o que estamos a fazer, mas há também exercícios mais vocacionados para a escrita, dos alunos poderem descobrir dentro deles o que é que têm para dizer. E tem sido muito giro porque há uma geração já muito... Já são 4 ou 5 anos desta disciplina. Há muito talento.
3: O evento já arrancou, foi às 5 da tarde, vai até às 11 da noite. A festa da Escola de Jazz do Hot Club tem entrada livre. Vão lá estar Beatriz Pessoa, Margarida Campelo, Joana Espadinha, Marta Lima e muitas outras vozes nesta primeira festa de celebração da canção jazz da Escola do Hot Club Portugal, a primeira escola de jazz no país. Recordamos então a final da Liga dos Campeões, que está a ser jogada em Budapeste, a capital da Hungria. Nesta altura há já um golo do Arsenal. O Arsenal está a ganhar ao Paris Saint-Germain. Marcou Harvard.
2: Muito bem, vamos então estar a acompanhar essa partida e também às 6 não se esqueça que nos ligamos ao Festival Koala. Foi informação com Oriana Barcelos, em simultâneo com a RTP1 Madeira, Atena 1 RTP1 Madeira, Açores e Mundo, assim é que é. 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
14: Olá, boa tarde. Quanto à previsão do estado do tempo, céu encoberto e há uma possibilidade de chuva. Neste momento está a chover aqui em New Bedford. Temperatura máxima 55. Para esta noite, céu nublado, temperatura mínima 41. E amanhã, domingo, sol e nuvens. Há uma subida de temperatura para 70.
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14: O dólar americano valeu ontem na zona euro 85 cêntimos, no Brasil 5 reais e 3 centavos e em Cabo Verde 94 escudos.
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14: Temperaturas do ar a esta hora, 44 em Boston, 47 em Fall River, New Bedford com 49, Quebec com 54, Newark com 59 e Orlando com 83.
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14: Olá, boa tarde, bem-vindos para mais uma hora de música e boa disposição no seu início de tarde. Vamos abrir com Augusto Canário e Amigos. Hino do Santo Inho.

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Vem para ficar a voz de Rui Oliveira. Continuação de muito boa tarde e obrigada por estarem desse lado. Somos a WJFD 97.3 FM. Luís Neves, é bom ser português.

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0: Bonito o tema de Kalema e Sara Correia com o tema Respirar.
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Ouvimos Beijo, Micael Carreira, Anselmo Raff, Toy e Tony Carreira a pertencer a esta música muito popular. Estamos a 6 minutos da 1 da tarde, continuação de muito boa tarde, um ótimo fim de semana e obrigada por estarem na nossa companhia. Vamos até às 2, já a seguir Dama com Terra da Maria.

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2: Muito boa tarde, são 6 horas no continente e na Madeira, menos uma hora nos Açores. Vamos saber os títulos da informação Ariana.
3: Intervalo na Puskás Arena, em Budapeste, na final da Liga dos Campeões de Futebol. O Arsenal vai batendo o Paris Saint-Germain com um golo de Kai Havertz. No Líbano, as incursões israelitas estão a preocupar o primeiro-ministro. Nawaf Salam denuncia uma escalada perigosa no sul do país e apela a um cessar-fogo. A OMS publicou recomendações de tratamentos e vacinas para a variante de Ébola, que está a afetar a República Democrática do Congo.
2: E a esta hora estamos com 19 graus. Em Ponta Delgada, nos Açores, 21 no Porto, 21 no Funchal, 27 é a temperatura agora em Lisboa e também em Faro. Jornal das 6, a edição é de Oriana Barcelos.
3: Na Puskás Arena, em Budapeste, na Hungria, o Arsenal vai batendo o Paris Saint-Germain com um golo de Kai Havertz logo aos 6 minutos de jogo. Safonov não conseguiu defender o golo do alemão. Nesta altura, há intervalo na Puskás Arena, depois de uma compensação de 6 minutos, num jogo que para já não está a correr bem ao Paris Saint-Germain. Os parisienses estão à procura da segunda vitória consecutiva na competição, com 3 portugueses no 11 inicial, no Mendes, Vitinho e João Neves e Gonçalo Ramos no banco do lado do Arsenal. Gyökeres, antigo jogador do Sporting, ainda não foi a jogo. Luís Montenegro garante que o PSD está coeso. O líder dos sociais-democratas já votou nas diretas do partido. Ainda há mais uma hora para que os militantes possam ir às urnas. Na secção de voto onde esteve, em Espinho, Luís Montenegro teve de responder a várias perguntas sobre Pedro Passos Coelho, que não vota nestas eleições do PSD. O líder partidário garantiu que o partido está unido, mesmo sem esse voto extra, Teresa Borges.
4: Uma sombra que continua a pairar sobre as eleições diretas do PSD. As críticas de Pedro Passos Coelho têm-se tornado cada vez mais ruidosas, mas Luís Montenegro faz ouvidos mocos. Insiste na mensagem, o PSD está unido, imperturbável.
5: O partido está coeso, unido, focado e imperturbável face a ruídos que são ruídos menores, face àquilo que é a grandeza da nossa missão. Eu assumo a responsabilidade, eu estou aqui para governar o país. Eu sei que faz parte das regras de jogo da comunicação social querer desviar as atenções para epifenómenos.
4: Um partido coeso perante os epifenómenos, classifica o líder social-democrata, é o recado que prefere deixar perante a insistência dos jornalistas para que comente o tema Passos Coelho. Diz que o partido está bem e recomenda-se.
5: Motivado, mobilizado, é um partido focado naquilo que é mais importante, que é servir as pessoas, é servir a comunidade, é transformar o país.
4: E sobre o facto de o antigo primeiro-ministro não votar nestas eleições diretas, Luís Montenegro ironiza.
5: Olha, vou ter menos um voto, mas é a vida, não é?
4: As críticas de Passos Coelho têm continuado e esta semana subiram de tom, sem referir a quem se dirigia. Comparou os políticos postiços, que querem agradar a todos, a prostitutos sem caráter. Já depois de apontar falta de ritmo ao governo, do PSD chegam desafios para que Passos Coelho diga presente no Congresso do Partido. Esta noite, na SIC Notícias, o secretário-geral e líder parlamentar social-democrata, Hugo Soares, desvalorizava o caso, mas defendia.
6: Eu, talvez se tivesse alguma divergência com alguém interna no partido, como de resto já aconteceu no passado, preferiria fazê-lo no local próprio. No lugar do Dr. Pedro Passos Coelho, se fosse eu, se tivesse alguma coisa a dizer ao partido, fazia-o nesse momento.
4: Certo é que o PSD vai eleger este sábado Luís Montenegro como presidente do partido, candidato único a um terceiro mandato.
3: Com Pedro Passos Coelho no encalço do líder do PSD, Luís Montenegro, ele que será então reeleito presidente do partido. Na Madeira, há descontentamento com a estrutura nacional social-democrata. A mandatária de Luís Montenegro na região, Vânia Jesus, admite que há uma relação difícil dos militantes madeirenses com as estruturas nacionais e essa relação pode ter implicações na afluência às urnas.
7: Não vou mentir que senti algum descontentamento e os militantes do PSD na Madeira não o escondem aquilo que é a sua insatisfação perante vários episódios que foram ocorrendo desde o início deste ano, os quais têm contribuído para o acentuar de um sentimento de incompreensão na relação com o PSD Nacional, e isso agravou-se, como nós sabemos, após o ocorrido naquilo que foi o processo do subsídio social de mobilidade, e que levou, obviamente, a que este momento seja um momento não apenas simbólico, mas revelador também de que os militantes acham que houve erros políticos cometidos.
3: Vânia Jesus, deputada da Assembleia da República, também mandatária de Luís Montenegro na Madeira, onde há descontentamento dos militantes do PSD com as estruturas nacionais, um descontentamento que pode ter influência nas urnas. Em Malta, os malteses escolhem hoje o próximo governo. Esta tarde, a participação eleitoral rondava os 43,5%, um valor superior ao das eleições de 2022. As sondagens dão vitória ao atual primeiro-ministro, Roberto Abela, de 48 anos, que concorre pelo Partido Trabalhista. Alex Borde, do Partido Nacionalista, é o principal adversário. É um advogado de 30 anos, vencedor de um concurso de beleza. Os primeiros resultados devem ser conhecidos só amanhã. No Líbano, o primeiro-ministro Nawaf Salam denunciou hoje uma escalada perigosa das incursões israelitas no país. As forças de defesa de Israel avançaram hoje pelo sul libanês com ataques aéreos maciços. O primeiro-ministro do Líbano, Cristina Borges, apela agora a um cessar-fogo imediato.
8: Nawaf Salam, o primeiro-ministro do Líbano, falou esta tarde na televisão libanesa da perigosa escalada de Israel contra o sul do país. Apelou ao cessar-fogo e lembrou que uma política de terra queimada não trará segurança a Israel. O chefe do executivo libanês diz que as negociações com Israel ou um acordo serão a solução menos dispendiosa para o Líbano. Israel voltou a bombardear o Líbano ao mesmo tempo que o exército israelita vai avançando no sul do país. Teoricamente está em vigor um cessar-fogo desde o dia 17 de abril. Nos últimos dias, as operações terrestres do exército israelita aumentaram no Líbano, tendo como alvo o Hezbollah.
3: Delegações militares de Israel e do Líbano estiveram reunidas ontem em Washington para a semana. A nova ronda de negociações é a quarta desde o início da guerra. A Organização Mundial de Saúde publicou este sábado recomendações sobre os tratamentos e as vacinas que poderão vir a ser utilizadas no surto de ébola, que está a afetar sobretudo o leste da República Democrática do Congo. A OMS garante que há, nesta altura, produtos experimentais promissores que justificam uma avaliação prioritária em ensaios clínicos, numa altura em que não há ainda tratamentos e vacinas específicos disponíveis no imediato para travar este surto. Morreu hoje o filósofo e sociólogo Edgar Morin. Emmanuel Macron já falou sobre essa perda e lembra o pensador como o ideal de intelectual e humanista. Num comunicado divulgado esta tarde, o presidente francês fala num pensador irrequieto que construiu uma obra global, empenhado na paz e no diálogo entre os povos, na defesa do direito internacional, no ideal europeu e na causa ambiental. Na Ericeira decorre desde ontem o Festival Bernardo Sassetti, é a quarta edição. Ele vai chegar em junho a Ilhavo. Antena 1, a diretora artística da Casa Bernardo Sassetti, Inês Lajinha, reforça a importância do legado do músico português.
9: Para a Casa Bernardo Sassetti foi sempre muito importante garantir que a música do Bernardo se mantinha viva. Mas nos últimos anos temos sentido que a melhor forma de o fazer não é apenas revisitar a sua obra, mas também agir em nome dele nas áreas a que se dedicou na sua vida artística. Interessa-nos que esse legado continue a ser tocado, estudado, transformado e ouvido.
3: Na Ericeira, o festival acontece na Casa da Cultura Jaime Lobo e Silva. Às 9 da noite, há concerto de Madalena Caldeira.
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12: Olá, boa tarde. Quanto à previsão do estado do tempo para esta tarde, chuva, ventos fortes com rajadas que podem chegar a 50 milhas por hora e uma descida de temperatura. Para esta noite, céu nublado, temperatura mínima 41. E amanhã, domingo, depois de um sábado cinzento e chuvoso, teremos sol e poucas nuvens e uma subida de temperatura. Temperatura máxima para amanhã, 70.
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12: O dólar americano valeu ontem na zona euro 85 cêntimos, no Brasil 5 reais e 3 centavos e em Cabo Verde 94 escudos.
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12: Temperaturas do ar esta hora 45 em Boston, Providence e Taunton, 47 em Fall River e no Bedford, 56 em Quebec, 59 em Newark e 85 em Orlando.
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Boa tarde e bem-vindos para mais uma hora do Super Sábado. Abrimos com o Roberto Carlos o tema Amigo. E hoje também o dia 30 de maio, o Dia Mundial da Esclerose Múltipla. E se nasceu no dia de hoje, o seu signo é Gêmeos. Vamos continuar com mais uma. Nuno Ribeiro e Soraya Ramos.

0: Araújo contigo, voz de Nuno Ribeiro e Soraya Ramos. A festa By the Sea foi adiada devido ao mau tempo de hoje e foi adiada então para o sábado, que é a nova data, sábado, dia 13 de junho. Todas as atividades planeadas, passeios de barco e celebrações serão transferidas para a nova data, 13 de junho, de forma a garantir a segurança e o divertimento de todos.
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0: Estamos de regresso à música, desta vez voz de Maurício Moraes, Linda Transmontana.

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Recordamos o Roberto Leal com o tema Clareou. 25 minutos para as duas. Continuação de muito boa tarde. Se vai na estrada, faça uma boa viagem na companhia da WJFD. Bruno e Marrone, para lá que eu vou.

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E ouvimos Nélia com o tema Santos Populares, pois hoje é o último e amanhã, fim de semana de maio, já estamos mesmo a aproximar do mês de junho, o mês dos Santos Populares e também as comemorações do Dia de Portugal, que já é no próximo fim de semana. E vamos agora a uma marcha. Lisboa, não sejas francesa.

0: Ouvimos Ana Moura e Pedro Mafama, Agarra em Mim. Estamos a 5 minutos a separar das duas, continuação de um ótimo fim de semana e obrigada por estarem na nossa companhia.
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E pronto, meus amigos, já chegamos ao final de mais um Super Sábado. Dia 30 de maio de 2026, foi um prazer estar na vossa companhia. Espero que tenham gostado. Continuação de um bom fim de semana. E obrigada por estarem com a WJFD. Boa tarde.

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1: Bom sábado, eu sou o Nuno Martins e deixo-lhe agora a previsão do estado do tempo para as próximas horas. Para hoje, sábado, dia 30, o dia será ventoso, com períodos de chuva. O vento vai soprar de norte entre 20 a 30 milhas por hora, com rajadas que podem ocasionalmente superar as 40 milhas por hora, diminuindo durante a noite para menos de 5 milhas por hora de norte-noroeste. A noite trará algumas nuvens no início, dando depois lugar a um céu geralmente limpo. Para a área de New Bedford, a temperatura máxima será de 53 graus e a mínima de 42 graus. Passando para amanhã, domingo dia 31, prevê-se períodos de céu parcialmente nublado durante a manhã, tornando-se encoberto a partir da tarde. O vento vai soprar de oeste entre 5 a 10 milhas por hora, tornando-se vento fraco e de direção variável para a noite. A noite será de céu encoberto com períodos de aguaceiros. Para a área de New Bedford, a temperatura máxima será de 71 graus e a mínima de 52 graus. Obrigado por continuar a ouvir a sua rádio de sempre e bom fim de semana.
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tarde. O sábado já vai a meio e deste lado está o Nuno Martins neste fim de semana. Sábado à tarde pede calma, uma bebida fresca e, claro, a melhor música. Quer esteja a relaxar a valer no sofá ou a aproveitar para despachar aquelas leads da casa que ficaram atrasadas, não mude de frequência. Temos muito bom som pela frente aqui na sua 97.3. Bom fim de semana.

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1: Bom sábado, eu sou o Nuno Martins e deixo-lhe agora a previsão do estado do tempo para as próximas horas. Para hoje, sábado, dia 30, o dia será ventoso, com períodos de chuva. O vento vai soprar de norte entre 20 a 30 milhas por hora, com rajadas que podem ocasionalmente superar as 40 milhas por hora, diminuindo durante a noite para menos de 5 milhas por hora de norte-noroeste. A noite trará algumas nuvens no início, dando depois lugar a um céu geralmente limpo. Para a área de New Bedford, a temperatura máxima será de 53 graus e a mínima de 42 graus. Passando para amanhã, domingo dia 31, prevê-se períodos de céu parcialmente nublado durante a manhã, tornando-se encoberto a partir da tarde. O vento vai soprar de oeste entre 5 a 10 milhas por hora, tornando-se vento fraco e de direção variável para a noite. A noite será de céu encoberto com períodos de aguaceiros. Para a área de New Bedford, a temperatura máxima será de 71 graus e a mínima de 52 graus. Obrigado por continuar a ouvir a sua rádio de sempre e bom fim de semana.
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Ainda a aproveitar este sábado ao máximo? Nesta tarde faço questão de lhe enviar a melhor banda sonora para o seu passeio, se for o caso. Se vai a conduzir, já sabe, muita cautela na estrada. Bom fim de semana!

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1: Bom sábado, eu sou o Nuno Martins e deixo-lhe agora a previsão do estado do tempo para as próximas horas. Para hoje, sábado, dia 30, o dia será ventoso, com períodos de chuva. O vento vai soprar de norte entre 20 a 30 milhas por hora, com rajadas que podem ocasionalmente superar as 40 milhas por hora, diminuindo durante a noite para menos de 5 milhas por hora de norte-noroeste. A noite trará algumas nuvens no início, dando depois lugar a um céu geralmente limpo. Para a área de New Bedford, a temperatura máxima será de 53 graus e a mínima de 42 graus. Passando para amanhã, domingo dia 31, prevê-se períodos de céu parcialmente nublado durante a manhã, tornando-se encoberto a partir da tarde. O vento vai soprar de oeste entre 5 a 10 milhas por hora, tornando-se vento fraco e de direção variável para a noite. A noite será de céu encoberto com períodos de aguaceiros. Para a área de New Bedford, a temperatura máxima será de 71 graus e a mínima de 52 graus. Obrigado por continuar a ouvir a sua rádio de sempre e bom fim de semana.
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Sábado à tarde é também sinónimo daquela habitual rumaria aos centros comerciais e aos supermercados. Se está aí no carro, às voltas no parque de estacionamento, a tentar encontrar um lugarinho, muita paciência. Respire fundo, não vale a pena stressar no fim de semana. Eu vou continuar a ajudar a passar o tempo com a melhor música neste fim de semana. Relaxe e venha daí. Eu gosto.

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1: Bom sábado, eu sou o Nuno Martins e deixo-lhe agora a previsão do estado do tempo para as próximas horas. Para hoje, sábado, dia 30, o dia será ventoso, com períodos de chuva. O vento vai soprar de norte entre 20 a 30 milhas por hora, com rajadas que podem ocasionalmente superar as 40 milhas por hora, diminuindo durante a noite para menos de 5 milhas por hora de norte-noroeste. A noite trará algumas nuvens no início, dando depois lugar a um céu geralmente limpo. Para a área de New Bedford, a temperatura máxima será de 53 graus e a mínima de 42 graus. Passando para amanhã, domingo dia 31, prevê-se períodos de céu parcialmente nublado durante a manhã, tornando-se encoberto a partir da tarde. O vento vai soprar de oeste entre 5 a 10 milhas por hora, tornando-se vento fraco e de direção variável para a noite. A noite será de céu encoberto com períodos de aguaceiros. Para a área de New Bedford, a temperatura máxima será de 71 graus e a mínima de 52 graus. Obrigado por continuar a ouvir a sua rádio de sempre e bom fim de semana.
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canções que têm mesmo a cara de um sábado à tarde, não concorda? Daquelas que nos fazem bater o pé ou até cantar a plenos pulmões quando ninguém está a ver. Aumente o som e venha daí comigo, com a companhia da 97.3.

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1: Bom sábado, eu sou o Nuno Martins e deixo-lhe agora a previsão do estado do tempo para as próximas horas. Para hoje, sábado, dia 30, o dia será ventoso, com períodos de chuva. O vento vai soprar de norte entre 20 a 30 milhas por hora, com rajadas que podem ocasionalmente superar as 40 milhas por hora, diminuindo durante a noite para menos de 5 milhas por hora de norte-noroeste. A noite trará algumas nuvens no início, dando depois lugar a um céu geralmente limpo. Para a área de New Bedford, a temperatura máxima será de 53 graus e a mínima de 42 graus. Passando para amanhã, domingo dia 31, prevê-se períodos de céu parcialmente nublado durante a manhã, tornando-se encoberto a partir da tarde. O vento vai soprar de oeste entre 5 a 10 milhas por hora, tornando-se vento fraco e de direção variável para a noite. A noite será de céu encoberto com períodos de aguaceiros. Para a área de New Bedford, a temperatura máxima será de 71 graus e a mínima de 52 graus. Obrigado por continuar a ouvir a sua rádio de sempre e bom fim de semana.
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O sábado já vai adiantado e sei que muita gente já vem a caminho de casa depois de um belo passeio. Quer tenha ido até perto do mar ou dar uma volta pelo campo, espero que tenha recarregado baterias. Agora é encostar-se para trás, fazer uma viagem tranquila e deixar-se levar pela nossa emissão. Bom regresso a casa!

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1: Bom sábado, eu sou o Nuno Martins e deixo-lhe agora a previsão do estado do tempo para as próximas horas. Para hoje, sábado, dia 30, o dia será ventoso, com períodos de chuva. O vento vai soprar de norte entre 20 a 30 milhas por hora, com rajadas que podem ocasionalmente superar as 40 milhas por hora, diminuindo durante a noite para menos de 5 milhas por hora de norte-noroeste. A noite trará algumas nuvens no início, dando depois lugar a um céu geralmente limpo. Para a área de New Bedford, a temperatura máxima será de 53 graus e a mínima de 42 graus. Passando para amanhã, domingo dia 31, prevê-se períodos de céu parcialmente nublado durante a manhã, tornando-se encoberto a partir da tarde. O vento vai soprar de oeste entre 5 a 10 milhas por hora, tornando-se vento fraco e de direção variável para a noite. A noite será de céu encoberto com períodos de aguaceiros. Para a área de New Bedford, a temperatura máxima será de 71 graus e a mínima de 52 graus. Obrigado por continuar a ouvir a sua rádio de sempre e bom fim de semana.
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1: Bom sábado, eu sou o Nuno Martins e deixo-lhe agora a previsão do estado do tempo para as próximas horas. Para hoje, sábado, dia 30, o dia será ventoso, com períodos de chuva. O vento vai soprar de norte entre 20 a 30 milhas por hora, com rajadas que podem ocasionalmente superar as 40 milhas por hora, diminuindo durante a noite para menos de 5 milhas por hora de norte-noroeste. A noite trará algumas nuvens no início, dando depois lugar a um céu geralmente limpo.